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1: 10 horas em ponto, esta é a Saudade FM e o Itaú Unibanco está com 160 vagas de emprego abertas em todo o Brasil. As oportunidades são para profissionais de diferentes níveis de experiência, com foco nas áreas de tecnologia, engenharia de software, análise de dados, produtos digitais e negócios. O processo seletivo pode incluir análise de currículo, além de entrevistas e avaliações técnicas. Entre os benefícios estão assistência técnica médica, odontológica, vale alimentação, vale refeição, seguro de vida e programas de desenvolvimento profissional. Os interessados devem se candidatar pelo site oficial de carreiras do Itaú, mantendo o currículo atualizado e acompanhando as novas oportunidades disponibilizadas ao longo do ano. Informações é só acessar carreiras.itaú.com.br. E o programa Trampolim abriu 405 vagas de concursos profissionalizantes aqui na Baixada Santista. As oportunidades são para moradores de Guarujá, Praia Grande e São Vicente. As inscrições podem ser feitas até o dia 2 de agosto. Podem participar candidatos alfabetizados, moradores do estado de São Paulo, com idade compatível com o curso escolhido. Caso a procura seja maior que o número de vagas, terão prioridade pessoas com deficiência, jovens desempregados e candidatos de baixa renda. As aulas começam no dia 17 de agosto. Quem tiver uma frequência mínima de 75% receberá o certificado. E os aprovados serão avisados por e-mail com as informações da turma e do local das aulas. Informações nos sites das respectivas prefeituras. Agora 10 horas 2 minutos. Voltamos com a nossa trilha sonora da Saudade FM. Agora tem o tema da novela Um Sonho a Mais. Lembra? Gil Scher, Stere.

0: You Got the Blues com Gary Moore na Saudade FM. Já já a gente ouve aqui na programação da maior rádio flashback do Brasil, Rita Coolidge, We Are All Alone.
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0: A União Europeia manteve a posição de que não vai flexibilizar as exigências sanitárias para importação de carne brasileira. A afirmação foi feita pelo embaixador da Irlanda no Brasil, Martin Gallagher. Segundo o diplomata, as regras europeias sobre o uso de antimicrobianos na produção animal já vinham sendo discutidas há anos com as autoridades brasileiras. A Irlanda ocupa atualmente a presidência rotativa do Conselho da União Europeia pelos próximos 6 meses. A FIFA avaliou de forma positiva as novas regras adotadas na Copa do Mundo de 2026. Segundo o grupo de estudos técnicos da entidade, as mudanças ajudaram a deixar o jogo mais dinâmico e reduziram as paralisações durante as partidas. O tempo médio para a cobrança de tiro de meta caiu de 30 para 12 segundos, enquanto o tempo destinado a atendimentos médicos também foi reduzido. Outro destaque foi o aumento dos gols marcados de fora da área. Passaram de 8% na Copa de 2022 para 16% no Mundial de 2026.
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0: Grover Washington Jr. na saudade Just the Two of Us. Na saudade ouvimos também Stylet Sticks, Let's Put It All Together. Já já em nossa programação tem The Commodores, Three Times a Lady.
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0: 3 minutinhos para as 11 da noite e o governo dos Estados Unidos concedeu residência permanente ao ex-deputado federal Eduardo Bolsonaro. Com a decisão, ele passa a ter autorização para morar e trabalhar no país. A medida também torna mais complexo um eventual processo de extradição para o cumprimento da condenação imposta pela justiça brasileira. O presidente da Nicarágua, Daniel Ortega, anunciou que o país não realizará mais eleições gerais. Segundo Ortega, a mudança encerra a possibilidade de retorno ao poder de partidos de oposição. O presidente está no cargo desde 2007. No ano passado, ampliou o mandato presidencial para 6 anos e nomeou a esposa, Rosário Murillo, como co-presidente. A decisão tem gerado repercussão internacional. O Conselho de Direitos Humanos da ONU acusa o governo nicaragüense de transformar o país em um regime autoritário e de violar os direitos humanos de forma sistemática desde a repressão aos protestos de 2018.
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0: La Isla Bonita, clássico da década de 80 na Saudade FM, Lulu Santos com Sereia. Já já tem Rod Stewart, Sailing, lembra? Da década de 70.
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Noturno com Fagner e Zé Ramalho na trilha sonora da sua vida. Saudade FM, quem ouve lembra. Teve Kennedy, Theme for Dying Young, ilustrando a novela Felicidade. Agora encerrando a minha programação e já agradecendo a sua boa companhia até aqui, tem Sade com By Your Side. Beijo da Adriana Lima. Fico com você amanhã, 8 da noite, na Saudade FM.

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0: Oliveiras 80.
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0: Tiluca, Tolentino Filgueiras 80.
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Ó Maria Santíssima, que em vossa imagem milagrosa de Aparecida espalhais inúmeros benefícios sobre o Brasil, eu, embora indigno de pertencer ao número dos vossos servos, mas desejando participar dos benefícios da vossa misericórdia, prostrado a vossos pés, consagro-vos o entendimento para que sempre pense no amor que mereceis. Consagro-vos a língua para que sempre vos louve e propague a vossa devoção. Consagro-vos o coração para que depois de Deus vos ame sobre todas as coisas. Recebei-nos, ó Rainha incomparável, no ditoso número dos vossos servos. Acolhei-nos debaixo da vossa proteção. Socorrei-nos em nossas necessidades espirituais e temporais, e sobretudo na hora da nossa morte. Abençoai-nos, ó Mãe Celestial, e com vossa poderosa intercessão fortalecei-nos em nossa fraqueza, a fim de que, servindo-vos fielmente nesta vida, possamos louvar-vos, amar-vos e render-vos graças no céu por toda a eternidade.

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1: Adio Tore Nostri, Nomine Domini, Domine Quisaldi, Oraciona Meio, Domine Svobisco, Oremos Deus, Turvés, Santos, Criatura Vista, Préstimo Legem, Edio Nantar, Dentor, Dentor, Principe, Ater, Cristo, Nome Nosso, Amém. Benedicto, Dini, Potente, Padre, Espírito Santo, Descente, Vós, Mare de Sempre, Amém.

0: Produção Milícia da Imaculada.
1: A plenitude dos tempos indica o momento abençoado em que o Verbo, que estava junto de Deus, se fez carne e habitou entre nós, fazendo-se nosso irmão. O Espírito Santo, que já tinha infundido a plenitude de graça em Maria de Nazaré, formou no seu seio virginal a natureza humana de Cristo. Momento em que, pelo ingresso do Eterno no tempo, do Divino no humano, o próprio tempo foi redimido e, tendo sido preenchido pelo mistério de Cristo, se torna tempo de salvação e o início da caminhada da Igreja. Na liturgia, a Igreja saúda Maria como seu início e, por isso, já se vê projetar-se no evento da Imaculada Conceição como que antecipada no seu membro mais nobre, a graça salvadora da Páscoa. No acontecimento da encarnação se encontram indissoluvelmente ligados Cristo e Maria Santíssima, aquele que é o seu Senhor e a sua cabeça e aquela que, ao pronunciar o primeiro faça-se da nova aliança, prefigura-se a condição da mesma Igreja de esposa e de mãe. Entreguemo-nos a Maria, agradecendo a Deus por ter enviado seu Filho, o Verbo Eterno, na plenitude dos tempos, assim como por ter escolhido a Santíssima Virgem Maria, que com seu sim permitiu que o Verbo se fizesse homem, habitasse entre nós e nos trouxesse a redenção. Amém.
0: Elevemos nosso pensamento a Deus e oremos. Louvemos ao Senhor. Louvemos ao Senhor desde os céus. Louvai-o nas alturas. Louvai-o todos os seus anjos. Louvai-o todos os seus exércitos. Louvai o sol e lua, todas as estrelas luzentes, as águas que estão sob os céus. Louvemos o nome do Senhor. Ave Maria, cheia de graça, o Senhor é convosco. Bendita sois entre as mulheres. Bendito é o fruto de vós.

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1: Muito bom dia a toda a nossa família brasileira, o nosso bom dia todo especial à nossa família pinhalense. Hoje, quinta-feira, a partir de agora, em nome de todos os nossos patrocinadores, o nosso programa Sertanejo de Ouro já está no ar. Bom dia!

verão a Deus. Bem-aventurados que sofrem perseguição por causa da justiça, porque deles é o reino dos céus. Amai-vos as criancinhas, porque delas é o reino de Deus. Senhor, faça de nós um instrumento de sua paz.

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1: E nós vamos seguindo então com o nosso programa Sertanejo de Ouro, né? Tocando mais dois sucessos através da nossa Pinhal Rádio Clube para você que é fã da boa música sertaneja. Bom dia!

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3: Nossas informações sobre religião, vamos falar um pouquinho sobre a tradicional procissão do dia de São Cristóvão. São Cristóvão, padroeiro dos motoristas, o dia dele é próximo dia 25, agora 25 de julho, e vai cair num sábado. E aquela tradicional procissão que a gente promove em parceria com as paróquias de Espírito Santo do Pinhal, vai acontecer neste sábado às 10 horas da manhã. Então a procissão vai se dar início, como já tradicionalmente acontece, na casa paroquial, aqui na Igreja Matriz Divino Espírito Santo Nossa Senhora das Dores, sai pelas ruas da cidade, pega a Avenida Washington Luiz, vai até em frente à imagem de São Cristóvão e lá os párocos vão proferir a bênção, distribuindo aquele colantinho também aí que é tradicional dessa festa. Esse ano, parceria com a igreja, né, vai proferir a bênção o pároco João Paulo, o Monsenhor Augusto, o Padre Maurício e os demais párocos da cidade, todo mundo vai participar dessa que já é uma tradicional e bonita festa aqui em nossa cidade. Então todos estão convidados, ou seguem a procissão junto com a procissão, ou esperam lá, ou simplesmente passam na frente da imagem para receber a bênção do dia de São Cristóvão, neste sábado, às 10 horas da manhã.
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10: E nós vamos seguindo então com o nosso programa Sertanejo de Ouro, né? Tocando mais dois sucessos através da nossa Pinhal Rádio Clube para você que é fã da boa música sertaneja. Bom dia!

0: 6:41.
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0: 6:46.
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6: Sete horas.
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3: Olha, eu quero dar o bom dia aqui para você que reside na zona rural, né? Você, homem do campo, você, amigo pedreiro. Quero dar o bom dia também aqui para todas as nossas amigas enfermeiras. Você, amigo enfermeiro, né? Você que trabalha no nosso Hospital Francisco Rosas, no nosso Sanatório Bezerra de Menezes, na Clínica de Repouso Santa Rosas. Tenham um ótimo dia. Mais dois destaques musicais girando na Rádio do Povo.

0: 7:07.
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2: 7:12.
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5: É a nossa Pinhal Rádio Clube, a verdadeira emissora da cidade de Espírito Santo do Pinhal, ouvindo, curtindo o nosso programa. A Sônia, curtindo o nosso programa lá no Jardim do Trevo. Bom dia ao pessoal maravilhoso aí no Jardim do Trevo. Ela pede uma música e oferece para o Juninho, né? Diz que o Juninho está sempre apaixonado. Ô Juninho! Eita, esse coração, esse velho coração, hein, Ju? Aquele grande abraço, querido. Tá aí o sucesso sertanejos pra vocês.

0: 7:21.
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2: Ô Tarciso, quero aproveitar, mandar um forte abraço para você que reside na cidade de Mogi Guaçu, né? O nosso programa tem uma grande audiência em Mogi Guaçu. E aproveitando, mandar um forte abraço também para o meu amigo Antônio Carlos Costa da Silva. Ele pede uma música e oferece para sua esposa, a Luzia da Silva. O casal reside lá em São João da Boa Vista. A família sanjoanense, aquele abraço. E lá nós temos também o Luiz, né? O Luiz dos Salgados, é pinhalense, hoje reside em São João da Boa Vista. Estou recebendo aqui mensagem que ele e a família está curtindo o nosso Sertanejo de Ouro. Bom dia, Luiz!

0: 7:34.
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0: 7:39.
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Só para finalizar o nosso sertanejo de ouro, eu vou tocar o último sucesso na manhã de hoje. Mas antes, quero agradecer você que telefonou, você que ligou, você que participou do nosso programa. Espero contar com a sua participação e com a sua audiência amanhã, a partir das 6 horas da manhã. Um ótimo dia para todos nós.

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E a partir de agora nós vamos iniciando mais um Momento do Rei Roberto Carlos na Rádio do Povo.

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5: Tá aí, é o nosso momento do rei Roberto Carlos, né? O momento mais romântico da nossa emissora, especialmente para você que é romântica, para você que é romântico. Conte para os outros que você curte essa meia hora mais romântica do mundo, só mesmo através da nossa Pinhal Rádio Clube.
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5: Bom dia para você que está com o coraçãozinho batendo, assim como o meu, né? Cada vez mais forte, né? Você que está à procura de um grande amor. E esse grande amor você só vai encontrar ouvindo este sucesso aí na voz do Rei Roberto.

E assim nós vamos finalizando o momento do rei Roberto Carlos na manhã de hoje, agradecendo a você pela atenção, pelo carinho e pela audiência, mas eu deixo você com a minha última música na manhã de hoje. Essa aí, ó, tocando bem mais o que te toca. Valeu, pequenininha, tô indo nessa, hein?

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5: Quinta-feira de instabilidades sobre o estado de São Paulo a qualquer momento. Entre um período de melhoria e outro, o interior do estado poderá ter chuvas e trovoadas mais fortes, principalmente entre os períodos da tarde e da noite. As temperaturas caem nas suas marcas máximas e chegam até os 22 a 24 graus. Em Barra Bonita, Bauru e Jaú, Marília, Lins, Ourinhos, Assis e todo o Vale do Paranapanema. Presidente Prudente com 26 graus. O calor ainda predomina em São José do Rio Preto, Ribeirão Preto e Araçatuba, com temperaturas de 28 a 29 graus. Em Araras e Casa Branca, 28, Espírito Santo do Pinhal, 26 a 27 graus, Campinas e Sorocaba, 25 a 26, capital, 24 graus, 24 também no litoral, ainda no Vale do Paraíba, 23 no Vale do Ribeira. Temperaturas caem durante a próxima noite e madrugada, as mínimas serão inferiores às temperaturas do amanhecer e a sexta-feira começará com frio, principalmente sobre a faixa leste e região central. Devido à ação dos ventos que passarão a circular do mar em direção ao continente, trazendo sensação de frio pelas ruas. Temperaturas não sobem tanto na sexta-feira, caem mais durante a noite e madrugada, agasalhos e cobertores não tão fortes como ultimamente, ainda necessários para evitar, pelo menos pelas ruas, a sensação maior do frio que vai acontecer pela ação dos ventos. Tempo instável, portanto, tem períodos de melhoria. Pior situação para a faixa leste paulista, capital, Grande São Paulo, litoral, Vale do Ribeiro e Vale do Paraíba. Temperaturas, portanto, caem durante as noites e madrugadas. Fim de semana começa instável em toda a faixa leste, melhor no domingo. Já a partir da sexta-feira à tarde e sábado, melhor no interior paulista, com temperaturas já subindo um pouco mais, mas longe do calor que fez no último final de semana. O Homem do Tempo, prestação de serviço com tradição e credibilidade também nas redes sociais.
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0: Bom dia com alegria, estamos de volta pela melhor. Eu sou Alexandre Paganini, de agora até as 11, estamos juntos aqui na Nova Clube. Para você que acompanha a gente através do rádio 102.1, 105.7, o nosso carinho, nosso muito obrigado. Para você que segue a gente pelas redes sociais, www.pinhalradioclube.com.br, do Brasil e do mundo. Rádios Net, tá na Clube, é claro que tá na melhor. Hoje é quinta-feira, dia 23 de julho de 2026. Olha só, o mês de julho já tá indo embora, hein? Estamos no inverno. Hoje tem previsão de mudança climática, né? Mudança no tempo aí, previsão de chuva. O tempo tá de ponta cabeça, é ou não é? É calor, é frio, tudo no mesmo dia. Então, tá virado o tempo, né? Vamos dizer assim. Bom, estamos de volta aí depois de alguns dias, né? O programa foi gravado, estamos de volta ao vivo agora com a sua participação. 3651-4444 é o nosso telefone, o nosso WhatsApp, que conecta você com o sucesso. Peça a sua música, dê o seu bom dia.
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0: E vamos começar nossa manhã com música romântica, Brian Ferry, Slave to Love.

0: Nova Clube, agora são 9 horas 24 minutos. Cassi e Caçador Fábio Júnior. E também o romantismo de Roupa Nova Anjo, uma indicação da Mara de São João da Boa Vista. E abrindo aí com o Slave to Love, Brian Ferry, recordando esse grande clássico da música internacional, né? Romantismo em alta aqui na Nova Clube. E logo na sequência, John Lennon, Woman. Quero aproveitar e mandar um alô também especial aí para os nossos ouvintes de todas as manhãs. A Lúcia Toniete acabou de ligar aqui para a gente. A Mara atendeu, né? Estava no estúdio de gravação, então por isso eu não consegui atender esse pessoal. A Mara também de São João, né? Muito obrigado pelo carinho. Quem está mandando um alô especial também aqui é a Ivone, a dona Ivone Pivato. Ela está falando aqui que hoje é o aniversário do netinho, João Batista Pivato Neto. Parabéns, João Batista Pivato Neto. Que seu dia seja abençoado, viu? Repleto aí de coisas boas, comemorações, de festa, né, dona Ivone? É isso aí, guarda um pedacinho de bolo pra gente, viu? Parabéns aí de todos os ouvintes aqui da Nova Clube, pro João e também de toda a equipe aqui da Pinhão Rádio Clube, tá bom? Que Deus te abençoe sempre. É ou não é, dona Ivone? Tá dado o recado aqui, viu? Parabéns, João. Um bom dia também para dona Neuza, o Lito Romão da cidade de Albertina. Bom dia, Lito, obrigado pelo carinho de sempre, viu? A Luzia Nardon também na sintonia. O pessoal tá chegando por aqui, né? Hoje estamos ao vivo, estamos retornando, né? Depois de alguns dias aí longe, mas estamos ao vivo aqui até às 11 da manhã. Show da Clube comigo, Alexandre Paganini. Tá na Clube, é claro que tá na melhor.
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1: Nova Clube, agora são 9 horas e 44 minutos, recordando aí esse grande sucesso de Amado Batista, Amor Perfeito, a indicação da nossa ouvinte, a dona Isaura Petenucci. Teve também na seleção o som de Morris Albert Feelings e abrindo aí com um grande clássico de Christoph Gross, Sailing. Nova Clube, aqui estão seus melhores amigos. E olha só quanta gente completando o aniversário, né? A Leonilda Corrêa Baitelo mandou uma mensagem aqui para mim. A minha amiga Leonilda, bom dia Leonilda, tudo bem? Família tudo em paz, né? Glória a Deus, é isso aí. Um bom dia especial, né, para sua mãe, a dona Antônia, que hoje está completando, olha só que bênção, 92 anos de vida, de histórias, né? Bem vividos aí, né? Que legal. Parabéns, dona Antônia, que seu dia seja abençoado e muito feliz. Comemore bastante, hein? 92 anos. É isso aí, tá dado o recado, Leonilda. E agora tem que comemorar, né? Aquele bolo gostoso, aquela festinha bacana aí para dona Antônia. Pessoal, daqui a pouquinho eu tô de volta, viu? Continue com a gente, tá na Clube, tá na melhor.
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1: Agora são 9 horas e 47 minutos. Como é gostoso ter o seu carinho, a sua companhia, né? E quem completou aniversário na última segunda-feira foi a dona Sebastiana Damas. Dona Sebastiana, eu não tava aqui ao vivo, né? Mas enfim, a Silvana ligou aqui e falou: dá um alô pra minha mãe lá que ela tá ouvindo. Então fica aqui os nossos cumprimentos, o nosso carinho pra senhora, que essa data aí se repita por muitos e muitos anos, muita saúde, muita paz, né? Isso é o mais importante, ao lado das pessoas que a senhora ama. Parabéns, dona Sebastiana Damas. E a dona Sebastiana, nossa ouvinte aí de todas as manhãs, ela gosta muito do Agnaldo Timóteo. Vamos rolar então, vamos matar a saudade aí do Agnaldo Timóteo. Parabéns, dona Sebastiana.

0: Nova Clube, agora são 10 horas e 2 minutos. Está aí o sucesso de Elvis Presley, Sweet Caroline. Teve também Cândida, indicação da Lúcia Tonietti. Abrindo aí com românticas, né? Sweet Memories, indicação do nosso amigo João do Biga. Meu jovem, bom dia, João. Seja sempre bem-vindo, viu? Uma excelente e abençoada quinta-feira para todos nós. E abrindo aí com uma homenagem especial para a dona Sebastiana Damas, né? O som do Agnaldo Timóteo. Parabéns, dona Sebastiana. Daqui a pouquinho eu tô de volta. Aguenta a mão aí na volta dos comerciais. Tem clássico das pistas para a gente matar a saudade aí das melhores épocas de nossas vidas. 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
3: Vamos para as vagas do PAT para o dia de hoje. Auxiliar de corte, confecção. Requisitos: candidatos com experiência anterior no ramo, confecção de roupas. Ajudante de caldeireiro montador. Requisitos: candidatos com experiência comprovada. Trabalhador, trabalhadora rural na produção de plantas ornamentais. Requisitos: candidatos com alguma experiência em área rural para trabalhar em estufa no plantio e cuidado de plantas. Padeiro. Requisitos: candidatos com experiência comprovada e disponibilidade de horários, inclusive aos finais de semana e feriados, com folgas a combinar.
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0: Nova Clube, agora são 10 horas 10 minutos, estamos de volta, né? Como que tá passando rápido essa manhã de quinta-feira, já estamos quase aí na véspera do final de semana, né? Tá chegando, a vida da gente tá muito rápida, né? Tudo tá rápido, mas enfim, vamos que vamos. 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O pessoal sempre ligadinho aqui na Nova Clube. Obrigadão, viu? E quem tá na sintonia também é o Will, né? Da Obra e Companhia. Grande Will, tamo junto, meu amigo. É o brilho, o prêmio do Brunão também, né? O pessoal sempre curtindo aí a nossa programação. E agora, tá chegando por aqui Clássico das Pistas. O pessoal já tava com saudade, né? Agora tem Clássico das Pistas recordando aí as melhores épocas de nossas vidas. Vamos lá.
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0: 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Recordando mais um clássico e uma música que marcou muito a década de 90, Pet Shop Boys, So Hard.

0: recordando mais um clássico da música internacional, You Are Still the One, Shania Twain. Ouvimos também Latino Vitrine, clássico das pistas, né? Recordando aí década de 90. E duas dançantes, a primeira Pet Shop Boys, So Hard, e logo na sequência Madonna, Like a Prayer.
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16: A funerária Bom Pastor de Pinhal e a família Caldas Gomes comunica o falecimento do senhor Emerson Caldas Gomes, aos 73 anos de idade, mais conhecido por Maraca, e ao mesmo tempo convidam parentes e amigos para o seu funeral hoje, às 17 horas, saindo o férito da igreja de São Pantaleão e daí para o cemitério municipal central. O extinto era casado com a senhora Maria Lúcia Evaristo Gomes. Noticiamos o falecimento do senhor Emerson Caldas Gomes, aos 73 anos de idade, mais conhecido por Maraca. Seu funeral hoje às 17 horas, saindo o férito da igreja de São Pantaleão e daí para o cemitério municipal central, informou a funerária Bom Pastor de Pinhal.
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23: Não tem jeito, meu compadre. Vambora. Vacilou comigo, nós estamos aí, né? Tudo certo.

0: Nova Clube, agora são 10 horas e 47 minutos. Elton John, Rocket Man, fechando mais um bloco aqui na Nova Clube. Continue com a gente daqui a pouquinho, eu tô de volta aí pra gente encerrar a nossa manhã de quinta-feira.
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7: Nova Clube, agora são 10 horas 53 minutos, um bom dia especial para os nossos ouvintes de todas as manhãs. Muita gente ligando aqui, nessa manhã o telefone não para. Dona Fernanda Manca, a Rosemir Massara, Dona Alzira, Coronel dos Santos, mandou um áudio. Não consegui abrir até agora, Dona Alzira, me perdoa, viu? Um bom dia também para o Miguel Cocovilo, a Dona Leonilda Alburguete, a Dona Olenka Manca também ligou aqui, pediu uma música, né? Coração Partido, já tocamos, mandando especialmente aí para a torcida da Argentina, né, Dona Olenka? Cruel, né, Dona Olenka? A senhora é cruel. É isso aí. 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É isso aí. Olha só, a Gracinha também está na sintonia, né? Ouvindo a gente. Bom dia, Gracinha. A tia Lu, a Luciana Paganini. Bom dia, Rose Bordi de Tambaú. Para você de toda a região, Leste Paulista, Sul de Minas. Sempre curtindo aí a melhor programação da cidade. Está na Clube, está na melhor.
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7: É isso aí, estamos de volta. O pessoal perguntando: ô Alexandre, você foi passear esse dia? Estava passeando. Olha, queria estar passeando, mas a gente foi a trabalho, viu? Conhecemos lugares lindíssimos, um atendimento, pessoal muito gente boa. Fomos para a cidade de Porto Feliz, São Paulo, logo mais na sequência fomos para Atibaia. Então foi uns dias corridos aí, mas graças a Deus, né, deu tudo certo, sucesso nos eventos aí, missão cumprida. E a gente vai nesses lugares, tem o privilégio, né, de conhecer lugares diferentes, lugares maravilhosos, pessoas que surpreendem a gente pelo carinho, pela cordialidade, né? Sempre a gente é muito bem recebido, então agradeço de coração aqui a todo mundo. E conhecemos também muitos artistas, né? Final de semana aí tivemos, além dos eventos corporativos no começo da semana, no último final de semana tivemos com Otávio Henrique num casamento. Aí, o grande Otávio, o cara é sensacional, né? Canta muito. E na terça-feira eu conheci uma dupla ali da região de Atibaia, São Paulo, Léo e Júlio. Tava até falando aqui com o nosso diretor Davi, eu nunca vi uma dupla sertaneja com um tom tão alto e uma afinação tão grande. Léo e Júlio, muito legal. Eu vou tocar até uma música deles agora aqui, Sofrendo de Litrão. Léo e Júlio, os caras são sensacional.

0: Nova Clube, agora são 11 horas 2 minutos, chegando ao final aí nosso show da Clube dessa quinta-feira, dia 23 de julho de 2026. Tá aí o sucesso do nosso amigo Otávio Henrique, teve também Léo e Júlio. Tô de volta amanhã por volta das 8h30 da manhã, conto com seu carinho, sua audiência. Um beijo no coração, continue com a gente. Daqui a pouquinho tem Jornal da Cidade para você ficar bem informado. 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
2: Bom dia, Alexandre, tudo bem? Hoje eu gostaria de ouvir a Igrejinha Azul. Eu quero oferecer para vocês da Nova Clube, seus ouvintes, uma abençoada quarta-feira para todos. Quarta não, desculpa, quinta-feira.
3: A Igrejinha Azul.

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4: Bom dia, estamos iniciando mais uma edição do seu Jornal da Cidade. Hoje é quinta-feira, 23 de julho de 2026.
5: Bom dia, Rafaela. Hoje é celebrado o dia de Santa Brígida. Hoje também é o dia do guarda rodoviário. E na nossa agenda aqui de efemérides, registra a morte de 3 pessoas. Em 1932, a morte na cidade de Guarujá do Alberto Santos Dumont, o brasileiro inventor do avião Santos Dumont. Em 2011, a morte da cantora pop inglesa Amy Winehouse. E em 2013, a morte na cidade de São Paulo do músico e cantor e sanfoneiro Dominguinhos.
4: É isso mesmo, Davi. Estamos na estação inverno e a fase da lua crescente.
5: E vamos aos destaques da edição de hoje.
4: Pré-selecionados para o ProUni têm até amanhã para entregar a documentação exigida.
5: Hoje é dia do É Destaque, a coluna do Zé Maria Martelli Scannapieco, recordando os 80 anos do maior desastre ocorrido em Pinhal, que vitimou 11 pessoas.
4: E mais uma edição da Feira Noturna Gastronômica acontece hoje na Praça da Independência.
5: O padre João Paulo Arpaia Chiorato vai vir até os nossos estúdios para convidá-los para as festividades da procissão do dia de São Cristóvão.
4: Prefeitura de Espírito Santo do Pinhal recebe o encontro São Paulo Sem Fogo, El Niño 2026, inovações da defesa civil para o enfrentamento da estiagem.
5: O secretário da chefe da Casa Militar e coordenador estadual de proteção e defesa civil, Coronel Araújo Monteiro, esteve aqui em Pinhal e eu o entrevistei a respeito dessa visita.
4: Nós vamos informar também as vagas do PAT, a previsão do tempo e a cotação do preço do café.
5: Nessa edição vamos ter também as notícias da polícia com o nosso repórter Johnny Laurindo.
4: Esses e outros destaques no seu Jornal da Cidade que estamos agora iniciando.
5: Bom dia.
0: Rádio Clube informa a hora certa.
4: São 11 horas e 11 minutos.
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4: Iniciamos o nosso Jornal da Cidade informando as vagas oferecidas pelo PAT.
9: Empregos. PAT Pinhal oferece as seguintes vagas para você.
10: Vamos para as vagas do PAT para o dia de hoje. Auxiliar de corte, confecção, requisitos, candidatos com experiência anterior no ramo, confecção de roupas. Ajudante de caldeireiro montador, requisitos, candidatos com experiência comprovada. Trabalhador, trabalhadora rural na produção de plantas ornamentais, requisitos, candidatos com alguma experiência em área rural para trabalhar em estufa no plantio e cuidado de plantas. Padeiro, requisitos, candidatos com experiência comprovada e disponibilidade de horários, inclusive aos finais de semana e feriados, com folgas a combinar. Operador de máquinas fixas, requisitos, candidatos com experiência anterior em máquinas industriais. Mecânico de automóveis, requisitos, candidatos com experiência anterior na manutenção de motores de veículos leves. Montador de máquinas, requisitos, candidatos com experiência e soldador MIG.
11: O café arábica abre esta quinta-feira, 23 de julho, com queda de 1,81%. A saca de 70 quilos é negociada a R$ 1.721,33. O café robusta também registra baixa de 1,84%, com a saca cotada a R$ 1.082,29. O açúcar cristal apresenta alta de 0,70% na capital paulista, onde a saca de 50 quilos é comercializada a R$ 91,78. Em Santos, o produto registra queda de 0,87%, com cotação de R$ 106,08. Já a saca de 70 quilos do milho é vendida a R$ 75,27, após leve recuo de 0,03%. Os dados são do CPEA. Reportagem de Sofia Muniz.
4: 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E acompanhamos também aqui no nosso jornal a cotação do preço do café. Nós vamos agora a um breve intervalo comercial. Nós vamos agora a um breve intervalo comercial e já que nós retornamos aqui com o nosso Jornal da Cidade. E na edição de hoje temos aí São Cristóvão e também essa matéria especial do Davilson sobre a defesa civil.
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4: E voltamos aqui com o nosso Jornal da Cidade. Atenção, estudantes que estão participando do ProUni, tentando conquistar aí a tão sonhada vaga na universidade. Os pré-selecionados para o ProUni têm até amanhã para entregar a documentação exigida. Saiba mais detalhes com a matéria.
17: Termina nesta sexta-feira o prazo para confirmar os dados informados na inscrição do ProUni. Os candidatos pré-selecionados na primeira chamada do programa Universidade para Todos precisam entregar à instituição privada de ensino superior a documentação que comprova as informações prestadas. Quem se inscreveu pode verificar se está na lista da primeira chamada no Portal Único de Acesso ao Ensino Superior na parte ProUni. A entrega da documentação pode ser feita presencialmente na faculdade ou encaminhada por meio eletrônico. Depois, a instituição deve emitir a comprovação dessa etapa. O ProUni oferece bolsas de estudo integrais ou parciais em cursos de graduação e sequenciais de formação específica. Para este segundo semestre, são oferecidas mais de 471 mil bolsas em 380 cursos de 879 universidades particulares. Candidatos não convocados na primeira chamada podem participar da segunda ou manifestar interesse na lista de espera. Da Rádio 2, Fabiola Altran.
4: Bom, e gostaríamos aqui de frisar, né, um evento cultural, porque mais uma edição da Feira Noturna Gastronômica acontece hoje na Praça da Independência. Então, tradicionalmente, aí, toda quinzena temos uma quinta-feira em que acontece a Feira Noturna Gastronômica. E essa é a última edição da temporada de festas juninas, né? Tivemos aí uma temporada de feiras que foram todas baseadas nesse tema. E essa, então, é a última dessa temporada de festas juninas. Mas, lógico, que vem coisa bacana aí para as próximas também. E, bom, hoje, então, a partir das 18 horas, Pinhal terá uma noite especial com gastronomia, com produtos locais e com muito forró. Às 20 horas, quem sobe ao palco é a banda Fina Fulô, trazendo um show cheio de alegria, de tradição e o melhor do autêntico forró para encerrar essa temporada aí em grande estilo. Então, pessoal que gosta aí da feira, chama a família, convida os amigos e vem curtir aí mais uma noite especial da Feira Noturna Gastronômica, que acontece hoje, então, na Praça da Independência, a partir das 18 horas. E dando sequência aqui ao nosso Jornal da Cidade. Hoje é dia dele, é dia de É Destaque, com o José Maria Martelli Scannapieco. E na edição de hoje você vai recordar aí os 80 anos do maior desastre ocorrido em Pinhal, que vitimou, infelizmente, aí 11 pessoas. E o José Maria Martelli Scannapieco nos traz essa história. Vamos conferir.
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19: Olá, amigos e amigas, bom dia. Na última segunda-feira, dia 20, completaram-se os 80 anos da maior tragédia acontecida em Espírito Santo do Pinhal, chamada de Ponte do Desastre. História pinhalense. 30 pessoas ocupavam a cabine e carroceria de um caminhão que levava os noivos e convidados para uma festa de casamento. Por ocasião dos 50 anos do ocorrido, o pinhalense Eusébio Bortoni, sobrinho de uma das vítimas fatais, a senhora Benedita Galvão, teve a iniciativa de construir um monumento em homenagem às vítimas da tragédia denominada Ponte do Desastre.
20: O que me motivou eu fazer aquela homenagem foi no caso de eu ter mais ou menos presenciado, porque eu não estava a fim de ver nada lá. Eu estava apenas brincando lá, porque nós ia nadar no riozinho lá, né? A gente fazia poço lá para nadar, tudo. E morreu uma tia minha. Ela não é bem tia, mas é irmã do meu tio, né? E ela faleceu lá. Então, quando fez 50 anos, eu falei pro Zaga: Zaga, vamos fazer uma homenagem aos mortos da ponte? Ele falou: faz o que você quiser. Eu falei para ele, ele falou: se você precisar de alguma coisa, a prefeitura dispõe. Aí eu dei andamento, precisei do material, a prefeitura comprou tudo para mim, entendeu? Ferro, cimento, tudo. Eu fiz o modelo da cruz, fizemos a forma, né? Dentro da minha oficina. Fui lá, falei com o Zé Maria falou: vamos fazer uma placa. Eu falei: tudo bem, então vamos fazer. Aí o Paulo autorizou, o Zé fez tudo para a minha documentação e fizemos, colocamos uma cruz lá. O Jair está aí no dia, o Jair está aí, ele falou: vocês podem pegar energia lá, que nós pegamos energia lá para poder ligar os aparelhos de som, fizemos missa, o Padre Augusto que celebrou e ficou lá, 50 anos. Quando foi isso? Foi em 96. Morreu muita gente nova, muita mocinha. Inclusive, eu tenho umas fotos, até meu menino arquivou ela lá na parede, porque senão capaz de até estragar, né? Do cortejo saindo da matriz, todos os caixões ali, dentro da igreja, no chão.
19: Foi no dia 20 de julho de 1946, quando, após um casamento, convidados que eram levados até o local da festa morreram tragicamente. Isto porque o caminhão que os transportava acabou perdendo o freio na descida da estrada da Areia Branca, junto à ponte ali existente. A relação dos falecidos: Joaquim Rodrigues, 44 anos, Eduardo Stout Júnior, 41 anos. Júlio Avelino, 37 anos. Benedita Galvão de França, 33 anos. Carlos Ribeiro, 28 anos. Era goleiro do GPA e quem dirigia o caminhão. Alberto Ferreira do Amaral, 21 anos. Mésio Delvecchio, 19 anos. Teresa Ferreira Ludim, 17 anos. Maria Ribeiro, 17 anos. Delina Avelino, 16 anos, e Elvira Avelino, 14 anos. Os noivos: José Vieira dos Santos e Benedita Avelino, ambos com 18 anos e que estavam na cabine, ficaram feridos. Obrigado, Eusébio Bortoni, pelo seu testemunho, pelas suas informações. O monumento construído sob a iniciativa de Eusébio Bortoni está localizado a 1 quilômetro da Casa de Encontros Paroquiais, sentido Ponte da Areia Branca. Amigos e amigas, até a próxima quinta.
4: Muito bem, nós conferimos então a coluna É Destaque do José Maria Martelis Canapieco. Nós vamos agora para a previsão do tempo e já já retornamos aqui com o nosso Jornal da Cidade, trazendo informações então sobre esse evento ocorrido, né, no Palácio do Café, sobre as mudanças climáticas, o El Niño e as orientações da Defesa Civil a respeito desse momento de estiagem. Mas vamos conferir agora a previsão do tempo.
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22: Olá, muito bom dia, amigos da Pinhal Rádio Clube.
21: E agora, Celso Vernizzi.
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22: Quinta-feira de instabilidades sobre o estado de São Paulo a qualquer momento. Entre um período de melhoria e outro, o interior do estado poderá ter chuvas e trovoadas mais fortes, principalmente entre os períodos da tarde e da noite. As temperaturas caem nas suas marcas máximas e chegam até os 22 a 24 graus. Em Barra Bonita, Bauru e Jaú, Marília, Lins, Ourinhos, Assis e todo o Vale do Paranapanema. Presidente Prudente com 26 graus. O calor ainda predomina em São José do Rio Preto, Ribeirão Preto e Araçatuba, com temperaturas de 28 a 29 graus. Em Araras e Casa Branca, 28, Espírito Santo do Pinhal, 26 a 27 graus, Campinas e Sorocaba, 25 a 26, capital, 24 graus, 24 também no litoral, ainda no Vale do Paraíba, 23 no Vale do Ribeira. Temperaturas caem durante a próxima noite e madrugada, as mínimas serão inferiores às temperaturas do amanhecer e a sexta-feira começará com frio, principalmente sobre a faixa leste e região central, devido à ação dos ventos que passarão a circular do mar em direção ao continente, trazendo sensação de frio pelas ruas. Temperaturas não sobem tanto na sexta-feira, caem mais durante a noite e madrugada, agasalhos e cobertores não tão fortes como ultimamente, ainda necessários para evitar, pelo menos pelas ruas, a sensação maior do frio que vai acontecer pela ação dos ventos. Tempo instável, portanto, tem períodos de melhoria. Pior situação para a faixa leste paulista, capital, Grande São Paulo, litoral, Vale do Ribeiro e Vale do Paraíba. Temperaturas, portanto, caem durante as noites e madrugadas. Fim de semana começa instável em toda a faixa leste, melhor no domingo. Já a partir da sexta-feira à tarde e sábado, melhor no interior paulista, com temperaturas já subindo um pouco mais, mas longe do calor que fez no último final de semana. 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
4: Tempo ensolarado na cidade Rainha das Serras. Aqui em nossos estúdios estamos na faixa dos 22 graus.
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4: São 11 horas e 29 minutos.
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4: Bom, e voltamos aqui com o nosso Jornal da Cidade e vamos falar aí sobre o evento que aconteceu hoje no Palácio do Café, nesta manhã, um evento muito especial porque a gente está falando de clima, né? A gente acabou de falar sobre a temperatura, é importantíssimo a gente falar sobre esse período de estiagem que traz também, além, né, desse período que já é conturbado, também temos aí o El Niño, né? Então, vamos falar sobre isso. A Prefeitura de Espírito Santo do Pinhal recebeu, na manhã de hoje, no Palácio do Café, o Encontro São Paulo Sem Fogo, El Niño 2026, Inovações da Defesa Civil para o Enfrentamento da Estiagem. O secretário-chefe da Casa Militar e coordenador estadual da Proteção e Defesa Civil, o Coronel Araújo Monteiro, foi o grande palestrante desta manhã, e o Davilson Salles esteve presente neste evento, trazendo mais informações para todos os nossos ouvintes. Vamos conferir a matéria dele.
0: Estamos na Prefeitura Municipal de Espírito Santo do Pinhal, onde está acontecendo uma importante reunião sobre defesa civil. E Pinhal está contando com a presença do Coronel PM Araújo Monteiro, que vem coordenando esse importante trabalho em todo o interior do estado de São Paulo. É isso, bom dia.
2: Bom dia, é um prazer estar aqui hoje. Nós fomos convocados aqui pelo prefeito Serginho para a gente estar presente hoje aqui em Espírito Santo do Pinhal e trazer um bate-papo, uma informação, uma orientação para a população sobre esse momento que passamos aqui no estado de São Paulo como um todo, no sério sul do globo. A gente passa um período de estiagem. No nosso caso aqui no estado de São Paulo, a gente tem nesse período uma atenção maior quanto às queimadas, né, os incêndios florestais. A gente vai fazer uma conversa ampla falando sobre as ações de defesa civil, o que nós temos feito, o que tem sido investido, né, em defesa civil aqui no estado de São Paulo. E nós temos marcos históricos, estamos entregando aqui de ações para levar uma segurança e proteção à nossa população aqui no estado de São Paulo e hoje, especificamente aqui em Espírito Santo do Pinhal.
0: Coronel, esse ano nós tivemos um inverno mais ameno com relação à estiagem, né? Frio fez, mas choveu menos. Então nós estamos com menos problema tal. Mas já teve anos que foi muito complicado isso. Então precisa deixar, principalmente, o proprietário rural mais informado sobre o que fazer, é isso?
2: Sim, isso é importante. Então, o poder público se estrutura, prepara, mas a população tem um papel fundamental dentro desse cenário. Então, saber o que fazer, quais medidas adotar, o que acionar quando deparar, por exemplo, um incêndio florestal. Então, são orientações básicas que a gente tem que reforçar isso com a população. Estamos investindo bastante, né, a Defesa Civil do Estado de São Paulo, o governo do Estado tem investido muito em equipamentos, em segurança para os municípios do Estado de São Paulo, mas a população tem um papel fundamental.
0: Nós contamos com uma unidade do Corpo de Bombeiros aqui na nossa cidade, né? Mas só isso não basta.
2: Não. O Corpo de Bombeiros ele atua muito junto, integrado com as defesas civis municipais. Então, é uma sinergia, integração com a Defesa Civil Estadual, que tem outros órgãos estaduais, como o Corpo de Bombeiros, Polícia Ambiental, o Comando de Aviação, que trabalha aqui com a gente, outros órgãos ambientais, como da Secretaria do Meio Ambiente, como a Fundação Florestal, e também a importante participação desse cenário aí do Corpo de Bombeiros, que é um órgão competente e legal para as ações de emergência e resposta no estado de São Paulo.
0: Obrigado, Coronel.
2: Nós agradecemos a oportunidade.
0: Prefeito, qual a importância desse evento que vocês estão trazendo para a Espírito Santo do Pinhal nessa manhã de hoje?
5: Primeiro, Davi, eu só agradecer a Deus essa oportunidade, né, no comando do nosso governador Tarcísio, que sempre abre as portas de todas as áreas. Hoje, né, junto com o Coronel Monteiro, que é um amigo de Espírito Santo do Pinhal, a gente tem falado muito, ele tem recebido a gente lá de portas abertas, já tivemos com ele, com o governador várias vezes, levando as demandas de Pinhal, né, de infraestrutura, daquilo que, se Deus quiser, está se tornando realidade já com autorizos do governo do estado. Se Deus quiser, até o final do ano também nós vamos ter uma caminhonete que já está no autorizo para a gente combater incêndio. E hoje é um fato histórico, acho que para o estado de São Paulo, uma cidade receber assim especificamente a presença do Coronel Monteiro, né, uma cidade com 40 mil habitantes do porte nosso, de receber toda a equipe do Coronel para a gente falar do combate específico, né, a incêndios em Espírito Santo do Pinhal, a prevenção. Então, assim, várias pessoas de vários segmentos aqui representando todo o segmento agrícola, né, os produtores rurais, para que a gente possa fazer essa prevenção. É uma ideia do Dr. doutor Zé Antônio, que veio desde o ano passado. A gente já fez uma reunião prévia ano passado, antes, né, do período de queimadas. E hoje aqui é um presente, né? O coronel, né, no comando do nosso governador Tarcísio, está em Espírito Santo do Pinhal, uma demanda antiga para ele vir visitar a nossa cidade. E hoje, né, essa articulação de todos os meios de segurança, né, no comando da Defesa Civil, para que a gente se previna e qualquer necessidade, né, pegou fogo, as nossas equipes, junto com as equipes dos proprietários rurais, possam estar mobilizados rapidamente para atenuar isso aí.
0: A presença do coronel aqui em Pinhal hoje é importantíssimo em relação à prevenção. Mas caso já temos um incêndio, a gente já tem um incêndio, como é que está a nossa Defesa Civil em Pinhal hoje?
5: Ó, nós estamos organizando, né, preparando a Defesa Civil junto com bombeiros, que é responsabilidade, parceria do Estado, mas é responsabilidade aqui do município de Espírito Santo do Pinhal, com todo o nosso time de serviços urbanos, obra, agricultura, meio ambiente, está todo mundo mobilizado, preparado, foi treinado, foi capacitado pela Defesa Civil do Estado, né, em outros momentos oportunos aqui na região, para que a gente possa, em comunicação direta com toda a família pinhalense, com os produtores rurais, né, nós temos hoje o WhatsApp aí dos grupos, né, enfim, nós estamos preparados, mas fundamentalmente a gente vai estar olhando também para a questão do crime. Se acontecer alguma questão criminosa, a Guarda Municipal, Polícia Militar, Corpo de Bombeiros, junto com a Defesa Civil, vai atuar firmemente e vai tomar as providências se alguém, né, realmente quer criar alguma situação, né, de crime ambiental na nossa cidade.
0: Coronel, só para terminar, nesse caso que o prefeito acaba de citar agora, de uma questão criminal, primeiro, há uma suposição que alguém colocou fogo, coisa assim, né? Aí deve entrar em contato com quem?
2: Primeiramente o 90. Então, a população tem que saber disso, que é importante ela também participar desse cenário e denunciar quem ela identifica ali, a pessoa que está colocando incêndio nas matas. Então, é importante o papel da população. E aí nós temos tanto o policiamento, a Polícia Militar, e através também da Polícia Militar Ambiental, que já tem todo o expertise para identificação e responsabilização, inclusive com crime e até multa, para aquela pessoa que coloca fogo aí intencionalmente.
4: Nós conferimos então a matéria do Davilson Salles, que esteve fazendo a cobertura aí desta palestra a respeito do El Niño, né, promovida aí pela Defesa Civil e pela Prefeitura de Espírito Santo do Pinhal, falando sobre esse período de estiagem, mas principalmente dos novos desafios que esse El Niño aí de 2026 nos trará. Vamos agora à religião? E agora, dando sequência, eu tenho a honra de receber aqui em nossos estúdios o padre João Paulo Arpaia Chiarato, que veio trazendo aí um convite super especial para nós. Bom dia, padre, é sempre uma honra te receber aqui.
6: Bom dia, Rafael, bom dia a todos da Pinhal Rádio Clube. É uma alegria ter a oportunidade novamente de estar aqui e falar com a audiência da Pinhal Rádio Clube.
4: Padre, São Cristóvão, né, já é uma festa tradicional da nossa cidade, então, né?
6: Sim, todo dia 25 de julho a igreja celebra a memória deste mártir, deste homem que foi importante para a nossa história. Ele que é reconhecido como padroeiro dos motoristas, viajantes, e é tradição em muitos lugares, como em nossa cidade, usar desta data para abençoar tanto os veículos quanto também os motoristas.
4: Padre, aqui em nossa cidade, né, temos essas festividades que são promovidas pelas paróquias e também pela Pinhal Rádio Clube, né, trazendo essa cobertura e trazendo também, neste ano, novidades, né? O que vai ter de novo nesse São Cristóvão de 2026?
6: Na verdade, a parceria antiga, né, entre a paróquia com a Pinhal Rádio Clube, ela se mantém. Então nós vamos ter uma procissão, uma carreata, né, que sai ali da Igreja Matriz, da Praça da Independência, às 10 horas da manhã, já que dia 25 vai cair no sábado, né, o que facilita esse encontro. Nós vamos em direção ali à Avenida Washington Luiz, próximo da praça que tem a estátua de São Cristóvão, ali próximo também do portal. A novidade esse ano é que nós vamos contar com a ajuda também da paróquia São Francisco de Assis e da paróquia de São João Batista, do Largo São João, justamente para vivermos esse momento de bênção num horário estendido, porque a gente sabe que a procura é grande, são milhares de veículos, então tendo um horário maior, a gente vai ter a possibilidade justamente de fazer algo com mais tranquilidade e sem filas longas, né?
4: Exatamente, padre. E a união, né? Ver a união de outras paróquias também nesse evento que é tão importante para a nossa cidade, né? Também é muito bonito. Mas lembrando aí o pessoal, né? Esse ano São Cristóvão acontece num sábado, que facilita para o pessoal que trabalha. Todo mundo pode comparecer, né, padre? E aí o horário está ampliado. Então vai das 10 até...
6: Às 4 da tarde.
4: Às 4 da tarde. O que é importantíssimo aí para a gente, porque as pessoas que não conseguiam participar antes por uma questão de horário meramente, agora vão poder participar, porque a gente tem essa ampliação do horário de São Cristóvão, já começando de manhãzinha, o que vai ser muito bacana. E os párocos presentes, quem estará lá, padre?
6: Então, estaremos nós, os padres aqui da paróquia do Divino Espírito Santo, e também depois o padre Fernando, que é o pároco da paróquia de São Francisco de Assis, e o padre Ian, que é assuncionista, o pároco da paróquia de São João Batista. Então nós vamos intercalar, né, entre nós, para que durante todo esse tempo tenha alguém ali para abençoar, aspergindo com água benta os veículos, né? E aqui a gente lembra que pode ser carro, caminhonete, caminhão, motocicleta, bicicleta, qualquer meio de transporte que a pessoa use, e os motoristas que fazem uso desses veículos, né?
4: Padre, e para a gente aqui falar, São Cristóvão é padroeiro dos motoristas, é padroeiro aí dos viajantes, mas por quê? Qual que é essa história desse santo?
6: Ele foi um santo do início da nossa história, do início do cristianismo. Por isso, nós não temos muitos dados biográficos sobre eles, e sim muitas crônicas. Mas, de modo especial, acreditava-se que ele tinha o grande desejo de servir ao verdadeiro rei. Então ele fez uma busca ao longo da sua vida para encontrar quem era esse verdadeiro rei. Até o momento que ele recebe uma inspiração de ajudar as pessoas a atravessarem um rio que era longo e com uma correnteza perigosa. Então ele passava todo o seu dia ali levando pessoas de um lado para o outro em segurança. Até o dia que ele passa a carregar um menino, e o menino fica cada vez mais pesado. E aí então, quando termina a travessia na outra margem do rio, ele pergunta: mas nossa, parece que eu carregava nos meus ombros o próprio mundo. E aí Jesus, que era o menino, diz: olha, você carregava não só o peso do mundo, mas aquele que o criou. Então por isso ele tem essa tradição de como levou o Cristo, né? O próprio nome diz, né? Cristóvão quer dizer aquele que carrega o Cristo, né? Que ele abençoa todos aqueles que também fazem esse transporte, né? Então é um sinal da devoção mesmo. E para nós é importante, porque não é uma superstição, um amuleto qualquer, mas recorda o desejo que todos nós temos, né? Seja com carro, seja de outros modos, a gente também levar o Cristo para onde a gente for, né?
4: Padre, a paróquia do Divino Espírito Santo e Nossa Senhora das Dores, ela é com certeza um marco aí da nossa cidade, né? Não só religioso, mas também arquitetônico e também histórico, né? Como que o senhor imagina, então, a paróquia continua em parceria com essa festividade de São Cristóvão, com a rádio? Essa tradição não acaba, né?
6: Não, na verdade, a gente sempre tem que manter, né, as tradições. A história ela é dinâmica, ela é viva, mas aquilo que funciona, que faz bem, precisa ser mantido. E, obviamente, esta e outras tradições que são importantes para a nossa gente, para o nosso povo, para a cultura, que é a nossa identidade, devem ser mantidas. Então, com certeza, esse ano nós estamos fazendo deste modo, vamos avaliando para que todo ano seja melhor, mas que não se perca essa oportunidade, né?
4: Então que a gente deixe São Cristóvão cada vez maior aí para a nossa cidade.
6: Sim, com certeza, e com sinal de bênção para todos que usam dos veículos, né? Para que cheguem aos seus destinos sempre com segurança.
4: E lembrando, né, padre, porque nós somos ouvidos aí pelas cidades da região, quem estiver também passando por Pinhal, né, não sou pinhalense, mas estou passando aí pela cidade, vale a pena, então, receber essa bênção de São Cristóvão.
6: Sim, porque nós temos hoje um grande fluxo de turistas e também de pessoas que vêm do entorno das cidades para fazer uso do nosso comércio, enfim, da estrutura da cidade. Então, estando por aqui, com certeza vai ser uma alegria abençoar o carro de todos que passaram ali pela Avenida Washington Luiz.
4: Infelizmente, eu não vou conseguir falar com o Davilson hoje, porque ele está se desdobrando aqui. Mas também acho que durante São Cristóvão a gente vai falar também sobre essa história, né, de como começou essa tradição aqui na nossa rádio. Porque acho que começou de forma pequena, né, Davilson? Era uma coisa sem muita intenção que acabou ficando muito grande, né? E é impressionante, né, como a rádio também está envolvida nos momentos mais pontuais, assim, históricos da nossa cidade. Eu, que sou de uma geração que escutei minha mãe e minha avó ouvindo rádio, e agora eu estou aqui, né, e é muito emocionante acompanhar isso de perto. Mas eu me lembro que o Davilson contou que era, por exemplo, eram carros passando aqui na porta da rádio, poucos, e de repente isso virou uma coisa muito maior. Então é incrível também a gente ver como uma tradição é criada, às vezes sem ter pretensão, né, e acaba se tornando uma coisa tão bonita e tão histórica para nós, né, padre?
6: Exatamente, porque as verdadeiras tradições, aquelas mais genuínas, são aquelas que partem do sentimento das pessoas, que a gente chama de sensus fidei. E foi justamente a partir desse sentimento das pessoas, né, especialmente os que estavam aqui na rádio, eu tive o prazer de ouvir essa história, que a devoção foi crescendo, a procissão, a bênção foi aumentando o número de veículos, né? Então hoje, graças a Deus, veio, essa história chegou até nós, porque outros, né, dentro desta longa trajetória, ofereceram o seu carinho, os seus dons, e as coisas foram frutificando, né? É muito bonito. E a rádio realmente tem uma relação muito grande com os motoristas, porque a gente sabe que muitos têm o hábito de escutar a rádio no dia a dia da sua casa, mas eu sei que são muitos que no seu carro, como eu faço, a gente deixa a rádio ligada e vai se atentando às notícias, à música e por aí vai. Então, eu sei que existe uma relação muito próxima da rádio com os motoristas, né?
4: E também com a religião, né? A gente sempre trazendo aqui tudo que as paróquias estão fazendo. E fica o convite, padre, vamos trazer então esse convite aí para todos os que estão nos escutando. São Cristóvão começa então neste sábado às 10 horas, é isso?
6: Exatamente. Dia 25 é o dia mesmo de São Cristóvão. Então nós temos, a partir das 10 horas da manhã, vamos sair em carreata ali da Praça da Independência, em frente à nossa casa paroquial. Vamos em direção a Washington Luiz e a partir de então começamos a bênção. Então, imagino que vai chegar ali umas 10h20 até às 16 horas, até às 4 da tarde, um padre no nosso rodízio ficará ali de plantão para aspergir com água benta, não só os carros, mas também os motoristas. E o que eu gosto de lembrar é que toda bênção ela tem uma garantia, né? Não adianta a gente pedir a bênção e depois ser imprudente no trânsito, porque daí não tem como depois reivindicar a proteção, né? Mas com a bênção de Deus, com a intercessão de São Cristóvão, com certeza ficaremos ainda mais abençoados nesses dias.
4: Com certeza, padre, muito importante isso, né? Que a gente tenha a bênção, mas não deixa só nas custas do santo, né? A gente precisa também respeitar aí todas as normas de trânsito. Eu te agradeço muitíssimo pela entrevista, estamos ansiosos então para esse sábado e a gente vai cobrir aqui, é lógico, trazendo tudo o que aconteceu durante essa bênção. Muito obrigada.
6: Sou eu que agradeço pela oportunidade, mais uma vez pelo apoio da rádio, especialmente neste evento.
4: Bom, eu conversei então aqui com o padre João Paulo Arpaia Chiarato, que está à frente aí, né, da paróquia Divino Espírito Santo e Nossa Senhora das Dores, e ele estará conosco nessa bênção de São Cristóvão que será aí realizada neste sábado a partir das 10 horas dessa vez, hein, pessoal? E contamos com vocês lá. Nós vamos agora a um breve intervalo comercial e já retornamos aqui com o nosso Jornal da Cidade, trazendo as notícias da polícia com o Johnny Laurindo.
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4: São 11 horas e 50 minutos.
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conhecimento, né, que tinha um mandado de prisão por débito em pensão alimentícia contra o indivíduo. Bom, o indivíduo foi abordado, submetido à busca pessoal, nada de ilícito foi encontrado e foi levado para o pronto atendimento, né? Informaram, olha, tem um mandado contra você, não, segundo as informações não reagiu e foi para a cadeia, né? É, Alexandre, isso aí é uma das poucas coisas que está dando cadeia nesse país, né? Ué? Você viu o roubo de picanha que eu falei ontem? É. É uma piada, né? Mas eu comentei ontem. Tão bandido quanto é o que comprou também, né? Pior, né? Bom, nesse caso aqui, pensão alimentícia é uma das coisas. Então, se não pagar, fica lá, coaiando lá, como se diz, né? Agora, precisa ter a pena para tantas outras coisas também. Eu acho correto também, né? Porque é a única forma do cara pagar também. Porque o cara, a hora de como diz o negócio, né? Vai lá, virou o zoinho e tal, né? Muito bom, né? Legal, né? Daí, abandona, daí a criança não tem nada com isso. O cara não quer pagar a pensão, não quer dar nem... Peraí. Então, se o cara não ficar preso também, o cara não paga. Então, da hora que o cara vê, chega na cadeia, vê como é que é o trem, opa, daí aparece dinheiro não sei de onde. É? Eu me lembro de um caso uma vez que o cara tava devendo, acho que não sei se era 5 ou 6 mil de pensão. Daí, enrolando, né, o juiz foi lá e decretou a prisão do cara. Eu não sei de onde saiu. Mas a hora que o cara viu, que o delegado, ele perguntou, eu estava presente, o delegado disse, olha, você vai pra cadeia, né, você vai ser preso. Mas como vou ser preso, doutor? Não, você vai ser preso, é o que determina a lei. Ele determina a lei. Rapaz, saiu 6 mil conto, eu não sei de onde. Então, mas eu tô fazendo essa alusão, por quê? Porque esse país precisa também ter penas severas para tantos outros crimes que acontecem, que a pessoa vai lá e sai pela porta da frente. Agora que essa tal audiência de custódia piorou ainda mais, né? O cara preso hoje... Amanhã, se abusar, ele chega primeiro que o policial na cidade de origem, sabia? É, teve um caso que aconteceu isso daí. A polícia levou lá pra São João da Boa Vista. Quando chegou lá, fez todos os trâmites, uma burocracia, isso, aquilo outro. Passaram a madrugada lá. Aí o policial voltou embora e tal. Daí no outro dia ele não tava de serviço, né? Ele andando na rua, o cara já tava. Tomou café primeiro que ele ainda. É. 11 horas e 54 minutos, 11h54, seguindo com as informações da polícia, olha. Outra ocorrência aqui registrada, tráfico de drogas. Ato infracional de tráfico de drogas. Juliano, o que é o ato infracional de tráfico de drogas? É quando é o menor envolvido com o tráfico de drogas. Lá na Vila Centenário, rua Renato Costa Bonfim, segundo as informações, a equipe estava em patrulhamento lá pelo bairro, quando pela a rua que eu citei aí, os policiais visualizaram um adolescente, já conhecido dos meios policiais pelo envolvimento com o tráfico de drogas. Esse menor estava entrando em uma área verde. Bom, os policiais suspeitaram, ficaram só observando, o menor foi até lá uma árvore, né? Pegou um invólucro plástico e retornou para a rua e fazia esse movimento. Bom, policiais, se aproximaram, o menor empreendeu fuga a pé, porém foi acompanhado, detido. Em busca pessoal, os policiais encontraram 24 pinos de cocaína com ele, além de dinheiro e um aparelho celular. Bom, foi detido, levado para o pronto atendimento, levado para a delegacia, e aí adivinha, o Alexandre? Rua, né? Foi liberado. Aí, sob responsabilidade dos pais, que não tem nada a ver com o assunto, viu? Eu defendo muito aqui os pais. Não é fácil pro pai, não. Ninguém criou o filho pra ter que buscar na porta da delegacia. Ninguém criou. Criança nasce, bebezinho, belezinha e tal. Ninguém criou. Você acha que alguém... Né? Então tem muita gente que... Eu não, eu tô aqui pra... Eu defendo, porque o pai... Você acha que o pai queria a vida daquela? Você acha que o... Qual o pai que quer buscar um filho na porta da delegacia? Fala pra mim. Não tem. Agora, o menor... O bebezinho quando tá no colo, quando tá segurando na mão, tá...

0: chega uma idade que ele quer, ele faz as suas escolhas. Infelizmente, muitas das vezes, essas escolhas são escolhas para caminhos errados. E que o pai, a mãe, infelizmente, né, por mais que fale, por mais que eduque, por mais que... Vai fazer o quê? É uma escolha que tomou. Que vai ter as consequências, obviamente. Agora foi liberado? Foi. Daqui a pouco vai ficar preso. Apreendido, né? Vamos falar certo aqui, que senão daqui a pouco... Eu não posso falar que o menor foi preso. É apreendido, né? É. Ah, não é brinquedo não, meu querido. 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Bom, eu vou ficando por aqui. O Jornal da Cidade volta amanhã a partir das 11 horas e 5 minutos com a apresentação de Davilson Salles e Rafaela Bianchini. No comando ali da nossa máquina do tempo está o Alexandre, né, para levar todas as informações ao ar. Nova edição amanhã a partir das 11h05 e também as notícias de última hora no decorrer da nossa programação. Um abraço a todos, obrigado pelo carinho e até amanhã. Até lá.
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Louvado seja nosso Senhor Jesus Cristo, para sempre seja louvado. Glória ao Pai, ao Filho e ao Espírito Santo, como era no princípio, agora e sempre. Amém. Pelo sinal da Santa Cruz, livrai-nos Deus nosso Senhor dos nossos inimigos. Em nome do Pai, do Filho e do Espírito Santo. Amém. Boa tarde, povo de Deus. Mais uma vez estamos aqui entrando na tua vida, na tua casa, na tua roça, no teu carro, na tua empresa, levando palavra de esperança, levando palavra de vida. O reino de Deus já está no nosso meio. Quando praticamos o bem, quando fazemos a caridade, quando estamos em oração, quando cuidamos bem das pessoas que Deus colocou na nossa vida, o reino de Deus já está no nosso meio. Ah, então vamos rezar e vamos colocar diante de Deus, nosso Senhor, nossas intenções, nossos pedidos, nossos anseios, pedindo a Deus que possa nos abençoar e manter a sua mão poderosa sobre nossa cabeça, para que, guiados pelo Senhor, possamos chegar um dia à pátria eterna. O anjo do Senhor anunciou a Maria, e ela concebeu do Espírito Santo. Ave Maria, cheia de graça, o Senhor é convosco. Bendita sois vós entre as mulheres, e bendito é o fruto do vosso ventre, Jesus. Santa Maria, Mãe de Deus, rogai por nós, pecadores, agora e na hora de nossa morte. Amém. Eis aqui a serva do Senhor, faça-se em mim segundo a vossa palavra. Ave Maria, cheia de graça, o Senhor é convosco. Bendita sois vós entre as mulheres, e bendito é o fruto do vosso ventre, Jesus. Santa Maria, Mãe de Deus, rogai por nós, pecadores, agora e na hora de nossa morte. Amém. E o Verbo se fez carne e habitou entre nós. Ave Maria, cheia de graça, o Senhor é convosco. Bendita sois vós entre as mulheres, e bendito é o fruto do vosso ventre, Jesus. Santa Maria, Mãe de Deus, rogai por nós, pecadores, agora e na hora de nossa morte. Amém. Rogai por nós, Santa Mãe de Deus, para que sejamos dignos das promessas de Cristo. Oremos. Infundi, Senhor, vos rogamos, a vossa graça em nossos corações, para que nós que conhecemos pela anunciação do anjo a encarnação de Jesus Cristo, vosso Filho, cheguemos por sua paixão e morte na cruz, à glória da ressurreição da carne, pelo mesmo Cristo, que é Senhor nosso. Amém. Vamos ouvir, irmãos e irmãs, o evangelho desse dia, o Senhor que nos fala. O Senhor esteja convosco, Ele está no meio de nós. O evangelho é de Jesus Cristo, narrado por Mateus. Glória a vós, Senhor. Naquele tempo, os discípulos aproximaram-se e disseram a Jesus: por que tu falas ao povo em parábolas? Jesus respondeu: porque a vós foi dado o conhecimento do mistério do reino dos céus, mas a eles não é dado. Pois a pessoa que tem será dado ainda mais, e terá em abundância, mas a pessoa que não tem será tirada até o pouco que tem. É por isso que eu lhes falo em parábolas, porque olhando eles não veem, ouvindo eles não escutam, nem compreendem. Deste modo se cumpre neles a profecia de Isaías: havereis de ouvir sem nada entender, havereis de olhar sem nada ver, porque o coração deste povo se tornou insensível. Eles ouviram com má vontade e fecharam seus ouvidos, para não ver com os olhos, nem ouvir com os ouvidos, nem compreender com o coração, de modo que se converta e eu os cure. Felizes sois vós, porque vossos olhos veem, vossos ouvidos ouvem, e em verdade eu vos digo: muitos profetas e justos desejaram ver o que vedes e não viram, desejaram ouvir o que ouvis e não ouviram. Palavra da salvação, glória a vós, Senhor. Muito bem, povo de Deus, nós ainda vivemos um tempo da misericórdia de Deus. Nós ainda vivemos o tempo da paciência de Deus. Nós ainda vivemos um tempo chamado de conversão. Esses 2000 anos de história de Jesus é a boca da igreja que tem nos falado e anunciado uma boa nova. É a boca da igreja que às vezes fala em parábolas para que, ouvindo, não ouçam e não compreendam com o coração e não entendam com a mente. Às vezes passa despercebido a palavra, porque não nos esforçamos para converter o coração,
para compreender a voz do Senhor que nos fala, para compreender o seu chamado, né? São três vindas, né, de Jesus. A primeira vinda lá no seu nascimento, no seu Natal, lá 2000 anos atrás. A segunda vinda é chamada vinda intermediária, que é esse momento que nós estamos vivendo da igreja presente no mundo. A igreja é a boca de Jesus que fala ao mundo. Quando você ouve na igreja o sino tocar, é o Senhor te chamando para a oração. Por isso que tem um sino na igreja, né? Não é só para marcar a hora ou marcar algum acontecimento importante da cidade, mas tem que lembrar sempre que toda vez que o sino toca, é a boca de Deus te chamando. Vamos rezar. Vamos nos colocar na presença do Senhor. Vamos dobrar os nossos joelhos. Vamos converter nosso coração. Então, essa é a vinda intermediária, que Jesus fala através da boca da hierarquia, através da boca da igreja. Mas tem a terceira vinda, que nós chamamos de segunda vinda, né? Que é a vinda de Jesus na sua glória, virá sobre as nuvens na sua glória. Enquanto isso não acontece, porque ele vai vir como justo juiz, nós vivemos o tempo da misericórdia. É o tempo que a igreja está falando, converte teu coração. Que a igreja está falando, muda tuas atitudes. Que a igreja está falando, melhora a tua maneira de viver. Seja um homem de oração, uma mulher de oração, seja de caridade, seja de prática do bem, seja de espiritualidade, se mantenha na presença de Deus. Mas muitos vão dizer, mas parece que o Senhor está demorando, parece que o Senhor não vai vir agora. Não nos interessa saber o dia e a hora que o Senhor virá. Nos interessa perseverar na fé. Feliz daquele que perseverar até o fim. Não cairá um fio de cabelo da sua cabeça sem que o Senhor o saiba. Então nós vivemos um tempo de perseverança. E às vezes nós parecemos com aquelas jovens virgens que estavam com óleo na mão. As virgens previdentes e as virgens imprudentes, né? Às vezes, no meio da caminhada, por causa do nosso cansaço, por causa de tantas dificuldades e tantas cruzes, por causa do nosso abatimento, nós cochilamos em vez de esperar o noivo e deixamos as nossas lâmpadas da fé apagar. Deixamos as lâmpadas da fé acabar com o seu óleo, com o seu ânimo, com o seu óleo que dá a vida. Então é hora de parar e pensar. Você está sendo uma pessoa prudente, uma virgem previdente, ou você está sendo uma pessoa imprudente, uma virgem imprevidente? Por quê? Porque muitas vezes corremos o risco, por causa das mazelas da vida, por causa dos sofrimentos da vida, de cansar, de olhar para Deus e falar, Senhor, eu estou exasperado, Senhor, eu estou cansado, Senhor, eu não tenho mais forças. E o Senhor que escuta te diz, ânimo, ânimo, vamos caminhar, ânimo, eu venci o mundo, não é hora de parar, não é hora de desanimar, é hora de testemunhar a fé. Mesmo diante dos algozes, mesmo diante das provações, mesmo diante dos animais ferozes, ainda temos que testemunhar a fé. Mesmo diante das tentações, mesmo diante das fraquezas, ainda precisamos testemunhar a nossa fé. Não tenha medo da queda. Tenha medo de não erguer a tua cabeça e continuar a viver. Tenha medo de não ter forças para poder erguer a cabeça e continuar a servir o Senhor com alegria. Então, meu irmão, minha irmã, a palavra para nós hoje é para acatarmos a palavra. É, mesmo que a gente não compreenda tudo, porque não vamos compreender tudo, não tem como, né? Porque muita coisa é mistério de Deus. Mas se você abrir o teu coração, abrir a tua mente e permitir que o Senhor fale, Ele vai falar. Olhe e observe os acontecimentos do dia a dia. Olhe e observe as coisas que você passa todo dia. Ali vai ter um sinal para a tua vida, um sinal de conversão. Vivemos o tempo da misericórdia. Vivemos o tempo da boca da igreja falando em nome de Jesus, para que possamos converter nossos corações, né? Então a boca da igreja é a perseverança de Jesus nesse mundo, é o grito de Jesus nesse mundo
Pai, eles não sabem o que fazem. É o grito de misericórdia de Jesus. Pai, eles não sabem o que fazem. É o grito de misericórdia de Jesus diante dos nossos pecados. Pai, eles não sabem o que fazem, mas Ele nos acolhe para que convertamos o coração e no tempo propício o reino de Deus aconteça em nosso meio. Quando fazemos o bem, quando rezamos, quando fazemos a caridade, o reino de Deus acontece em nosso meio. Vamos ouvir uma música e já voltamos.

O reino de Deus está no nosso meio. Não esqueça isso, meu irmão, minha irmã. Não esquece de fazer o bem, não esquece de rezar, não esquece de fazer a caridade, não esquece de cuidar bem da tua família, por favor. É isso que o reino de Deus pede. Não é coisa complicada. A gente acaba achando que as coisas de Deus é tudo complicado. Não, as coisas simples. Ser santo é viver intensamente o dia a dia, com o coração aberto, sem esquecer de Deus. Não é ser fanático religioso, não é ficar com a cabecinha torta, com a mãozinha posta, rezando o dia inteiro. Não é isso, é viver intensamente essa vida, né? Intensamente, e nunca esquecer de colocar Deus em todas as coisas. É isso aí, bem simples, não tem complicação, né? Viver é o que nós precisamos. Foi Deus que nos deu a vida, então com tudo aquilo que ela vem, nós acolhemos e dizemos ao Senhor: faça-se em mim segundo a tua palavra, como Maria Santíssima disse. Faça-se em mim a tua vontade, como Maria Santíssima disse. Tá bom? É isso aí. O reino de Deus está no nosso meio. Quero lembrar os recadinhos para esse dia. Hoje nós temos mais um dia da novena em louvor a São Pantaleão. Vamos participar com alegria, viu? Está sendo bom, está sendo uma graça de Deus, porque rezamos juntos. E aqueles que não conseguem ir, a gente reza por esses também. Seria bom se todos estivessem na igreja, todos se esforçassem para participar. Seria espetacular, né? Vamos ao encontro de Jesus, à procura de Jesus, né? Não podemos nos acomodar rezando só em casa, tá? Ah, padre, mas eu não tenho saúde e não consigo sair na rua. Tá bom, se for por isso, tá bom. Mas aí eu pergunto assim: você vai no mercado? Você vai na farmácia? Você vai no médico? Então é possível ir à igreja também. Se esforce, tá? A gente acaba acomodando e arrumando desculpas para tudo. Se esforce, tá bom? É isso aí. Então hoje às 19h30, espero você lá na Santa Missa, na Igreja de São Pantaleão. Amanhã, sexta-feira, sexta, sábado, domingo, nós vamos ter quermesse. Os últimos dias da nossa quermesse em louvor a São Pantaleão. São 98 anos de festividades espirituais e de festividades de comes e bebes. É isso aí. É muito tempo, hein? Muito tempo. É a tradição italiana viva em nossa cidade, tá? Então vamos participar da quermesse nesse final de semana. Sexta, sábado, domingo, temos quermesse. As meninas e os meninos te esperam lá, com muitas coisas gostosas, muitos quitutes gostosos para você celebrar conosco. Por que eu devo participar da quermesse? Primeiro, para confraternizar e ter um momento de lazer com a tua família. Segundo, para que você possa comer coisas gostosas e dos nossos quitutes lá. Terceiro, para que você possa participar do show de prêmios e correr o risco de ganhar um prêmio. Ah, isso aí. E quarto, para que você ajude a paróquia. Tá bom? Sempre tenha a motivação, vamos participar, tá bom? Então conto com a tua presença esse final de semana. Segunda-feira, dia 27, é dia de São Pantaleão. Então, 3 horas da tarde, teremos a Missa da Saúde lá na São Pantaleão, onde eu vou dar unção dos enfermos para aqueles que participarem da Missa da Saúde, tá bom? E depois, às 19h30, missa e procissão. A procissão vai sair lá da Capelinha das Dor, lá no lago, em direção ao Pantaleão, às 19h30, tá certo? Vamos participar. No dia 26, que é domingão, na missa das 18h, nós vamos ter o bolo, tá? Então você já pode comprar o bolo, lá liga na secretaria, pode comprar o bolo lá na secretaria, ou pagar com Pix, não tem problema, ou pode pessoalmente pegar o ticket lá. Não esquece de colocar no ticket o nome, o teu nome e teu telefone, porque vai ter um sorteio de um bolo, um bolão, tá? Vai ser sorteado. Aqueles que comprarem o bolo vai participar do sorteio de outro bolo, né? De um bolão, tá? Que as meninas e os meninos estão confeccionando e com muito carinho, com muito zelo, tá bom? Então vamos participar do sorteio e compre o bolo, nos ajuda também.
tá bom? E você comer um bolo bem gostoso, bem caprichado, né? A padaria Santa Rita, lá pertinho da igreja Nossa Senhora de Fátima, que tá fazendo a massa esse ano, tá fazendo a massa, tá? Então, a dona Rita, lá na padaria Santa Rita, tá? Tá fazendo, preparando a massa, né? Bem gostosa, bem caprichada, para fazer esse bolo. Depois as meninas vão confeccionar os outros detalhes, os recheios. Os recheios estão sendo feitos já com capricho, com esmero, tá bom? Então vamos participar. E quem levar um pedaço de bolo vai levar também uma medalhinha de São Pantaleão, tá? Para pedir a saúde para sua vida, tá certo? Então vamos participar. E vamos rezar agora. Vamos pedir a Deus que nos abençoe e que nos dê saúde do corpo, da alma e do espírito. Ah, lembrando também, no dia 8 de agosto, sábado à noite, vamos ter um show de prêmios especial lá na Pantaleão, tá bom? Sensacional show de prêmios, tá? Algo extraordinário, tá? Com muitos prêmios muito diferenciados e extraordinários. Conto com a tua presença. Pode comprar a cartelinha antecipada por R$12, tá bom? É isso aí. O Senhor esteja convosco, Ele está no meio de nós. Abençoe, Senhor, essa vossa criatura, a água. Abençoe, Senhor, todos aqueles que beberem dessa água, sorverem dessa água, forem aspergidos por essa água, que sejam santificados e purificados. Retirem seus anjos maus e venham os anjos portadores da paz. Desapareça desses corações, dessas vidas, todo mal. Manifesta, Senhor, o poder do vosso santo nome. Manifesta, Senhor, o poder do vosso santo nome. Que pela intercessão de Nossa Senhora Aparecida, Beato Padre Donizete, possa vos abençoar com a bênção da saúde e da prosperidade. Do Pai, do Filho e do Espírito Santo. Amém. Uma santa tarde. Muito obrigado pela tua audiência e até amanhã, se Deus quiser.

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4: Meio-dia e 27 minutos.
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1: Meio-dia e 30 minutos.

0: Carinhosamente, boa tarde, Espírito Santo do Pinhal. 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
1: Na técnica de som do Alô Pinhal, né, na nossa sonoplastia, tem o Diego Perina. Apresentação e seleção musical é minha, Maurício Cristiano. Que todos tenham uma excelente tarde musical e recordações, porque recordar é viver. Começando aqui mais um Alô Pinhal pela Pinhal Rádio Clube, da 102,1 FM.
0: Boa tarde pra...

A Radioatividade leva até vocês mais um programa da série a série. Dedique uma canção a quem você ama. Eu tenho aqui em minhas mãos uma carta. Uma carta de um ouvinte que nos escreve e assina com um singelo pseudônimo de uma

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4: Nossas informações sobre religião, vamos falar um pouquinho sobre a tradicional procissão do dia de São Cristóvão. São Cristóvão, padroeiro dos motoristas, o dia dele é próximo dia 25, agora 25 de julho, e vai cair num sábado. E aquela tradicional procissão que a gente promove em parceria com as paróquias de Espírito Santo do Pinhal, vai acontecer neste sábado às 10 horas da manhã. Então a procissão vai se dar início, como já tradicionalmente acontece, na casa paroquial, aqui na Igreja Matriz Divino Espírito Santo Nossa Senhora das Dores, sai pelas ruas da cidade, pega a Avenida Washington Luiz, vai até em frente à imagem de São Cristóvão e lá os párocos vão proferir a bênção, distribuindo aquele colantinho também aí que é tradicional dessa festa. Esse ano, parceria com a igreja, né, vai proferir a bênção o pároco João Paulo, o Monsenhor Augusto, o Padre Maurício e os demais párocos da cidade. Todo mundo vai participar dessa que já é uma tradicional e bonita festa aqui em nossa cidade. Então todos estão convidados. Ou seguem a procissão junto com a procissão, ou esperam lá, ou simplesmente passam na frente da imagem para receber a bênção do dia de São Cristóvão, neste sábado, às 10 horas da manhã.
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15: E agora no Alô Pinhal, a oração da família, proferida pelo Monsenhor Augusto Alves Ferreira.
16: Que nenhuma família comece em qualquer de repente.
17: Queremos pedir que Deus abençoe as nossas famílias. Por isto, oremos. Senhor Deus, que sois três amando num só coração. Vós criaste o homem e a mulher à vossa imagem e semelhança, e é de vós que provém nossas famílias. Queremos, ó Pai de amor e bondade, pedir-vos pelas nossas famílias. O Senhor sabe quais as dificuldades, problemas e obstáculos que as famílias têm que enfrentar no dia a dia. Pedimos, providenciai em todas as suas necessidades. Tornai cada família enriquecida com a paciência, a perseverança, o perdão, a harmonia, o amor, tornando fecundo o trabalho de cada uma. Que em nossos lares habitem os anjos portadores de vossa paz para guardar nossas famílias. E que a tua bênção, a bênção da família divina, Pai, Filho e Espírito Santo, inunde nossos lares e corações. Amém.
18: E que os filhos conheçam a força que brota do amor.
15: Nós ouvimos aqui no Alô Pinhal a oração da família que foi proferida pelo Monsenhor Augusto Alves Ferreira.
19: Abençoa, Senhor, as famílias. Amém.
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2: E aqui no Alô Pinhal, eu quero agradecer a audiência do casal, o Roberto Lúcio com a Dona Maria Aparecida Lúcio, que não perdem um Alô Pinhal. Ô Roberto, ô Dona Maria, é bom saber que vocês são ouvintes nossos aqui da Pinhal Rádio Clube, né? Ela disse que era ouvinte assídua do Bom Dia Pinhal e agora também do Alô Pinhal. Eu agradeço aí o carinho da atenção do casal, o Roberto Lúcio com a Dona Maria Aparecida Lúcio. Grande abraço aqui para vocês do Alô Pinhal. Eu quero que agradecer a audiência para o meu amigo Macuco, o pescador. Grande abraço, Macuco! Também para o doutor Matias, médico anestesista do Hospital Francisco Rosas. Também para nossa querida amiga Ivanilde Stonietti, sempre curtindo aqui o Alô Pinhal. Então, um grande abraço ao Macuco, ao doutor Matias, meu grande amigo. Também para a amiga Ivanilde Stonietti. Obrigado por estar aqui comigo no Alô Pinhal, hoje e sempre. Grande abraço. 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
6: Uma canção e duas interpretações. Jimmy Osmond, Mother of Mine. Essa canção teve uma versão com os Sivers aqui no Brasil pela Odeon, mãe. Então eu dedico a todas as mães curtindo o Alô Pinhal, onde vocês estiverem, aqui através da 102,1 FM ou em rádios net para todo mundo. Portanto, tem Jimmy Osmond, Mother of Mine, e a versão com os Sivers, mãe, para você, mães.

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7: Nota de falecimento.
8: A funerária Bom Pastor de Pinhal e a família Caldas Gomes comunica o falecimento do senhor Emerson Caldas Gomes, aos 73 anos de idade, mais conhecido por Maraca, e ao mesmo tempo convidam parentes e amigos para o seu funeral hoje, às 17 horas, saindo o féretro da igreja de São Pantaleão e daí para o cemitério municipal central. O extinto era casado com a senhora Maria Lúcia Evaristo Gomes. Noticiamos o falecimento do senhor Emerson Caldas Gomes, aos 73 anos de idade, mais conhecido por Maraca. Seu funeral hoje às 17 horas, saindo o féretro da igreja de São Pantaleão e daí para o cemitério municipal central, informou a funerária Bom Pastor de Pinhal.
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8: Vamos para as vagas do PAT para o dia de hoje. Auxiliar de corte, confecção. Requisitos: candidatos com experiência anterior no ramo, confecção de roupas. Ajudante de caldeireiro montador. Requisitos: candidatos com experiência comprovada. Trabalhador, trabalhadora rural na produção de plantas ornamentais. Requisitos: candidatos com alguma experiência em área rural para trabalhar em estufa no plantio e cuidado de plantas. Padeiro. Requisitos: candidatos com experiência comprovada e disponibilidade de horários, inclusive aos finais de semana e feriados, com folgas a combinar.
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0: Bem, vocês ficam agora com a palavra amiga, momento ecumênico do Alô Pinhal. Como é bom sentir o prazer do dever bem feito. Fiquem com Deus. Uma boa tarde a todos. Amanhã tem mais Alô Pinhal logo após Evangelho e Vida. Fui!
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Boa tarde, ouvintes da Nova Clube do programa Alô Pinhal. Chegou a hora da palavra amiga. Vamos formar a nossa grande corrente de fé ecumênica. É o momento da palavra amiga. É o momento em que católicos, espíritas, evangélicos, enfim, todas as pessoas de todas as raças e credos que se unem como filhos de Deus que são e pedem ao Pai as bênçãos da compreensão, do entendimento, da tolerância e do amor. Esse é o momento em que as pessoas de fé enchem seus copos de água, sabendo que essa água, que é a fonte da vida durante a oração, será fluidificada e há de se transformar num remédio para os males do corpo e da alma. Porque disse Jesus: onde estiverem duas ou mais pessoas reunidas no meu nome, lá eu estarei. Neste momento, Senhor, permita que os mensageiros de Deus estejam fluidificando a água na casa de cada um dos nossos ouvintes, nos hospitais. Esteja ela num copo, numa caneca ou mesmo numa garrafa. Permita que os vossos mensageiros possam depositar nessa água uma gotinha de luz, capaz de curar o sofrimento, a angústia e diminuir a dor. Sabemos, Jesus, que a verdadeira vida é a espiritual e que algumas doenças, porque resultantes da lei da causa e do efeito, ainda não podem ser curadas nesta existência. Senhor, dê a cada um de nós a capacidade para mudar aquilo que for possível de ser mudado, e a resignação para compreendermos o que não pode ser, e a sabedoria necessária para distinguirmos um do outro. Afinal, se o seu corpo padece, é para que o espírito imortal deixe na terra suas dificuldades e prossiga em melhores condições para a vida eterna. Senhor, dê a todos sem exceção a certeza de que se estamos juntos nesta jornada é para alcançarmos melhor a vida espiritual, onde um dia estaremos todos dando cumprimento à promessa vossa, longe de todas as doenças e da morte, porquanto todas essas coisas já serão passadas. E você sabe, na medida que o ser humano vai avançando através do seu conhecimento, através da sabedoria, ele vai aprimorando toda a sua gama de conhecimentos e, conclusivamente, também de medicamentos. E daí as curas vão acontecendo. Uma ou outra pode acontecer, sim, através da oração, através da sua capacidade de receber essa cura. Não é pensar que alguém vai fazer assim com o dedo e, de repente, de uma hora para outra, vai resolver o problema. Não é assim, mas depende de ter a competência para se obter essa cura. Agora, você não pode deixar de acreditar, não pode deixar de pedir, porque, afinal de contas, nem sempre a gente obtém tudo aquilo que se pede a Deus. Mas o importante é saber que existe essa competência, que existe essa capacidade. É preciso só acreditar e ter fé.

Deus nosso Pai, que sois todo poder e bondade, dai a força àquele que passa pela provação, dai a luz àquele que procura pela verdade, põe no coração do homem a compaixão e a verdade. Deus, dai ao viajante a estrela guia, ao aflito a consolação e ao doente o repouso e a cura, se possível for. Senhor, que vossa bondade se estenda sobre tudo que criaste. Piedade, Senhor, para aqueles que vos não conhecem. Esperança para aqueles que sofrem. Que vossa bondade permita aos espíritos consoladores derramarem por toda parte a paz, a esperança e a fé. Deus, um raio, uma faísca do vosso amor pode iluminar a terra. Deixai-nos beber das fontes de vossa bondade fecunda e infinita, e todas as nossas lágrimas secarão, todas as nossas dores se acalmarão. Um só coração, um só pensamento subirá até vós como um grito de reconhecimento e amor. Como Moisés sobre a montanha, nós vos esperamos com os braços abertos. Ó bondade, ó beleza, ó perfeição. E queremos de alguma forma merecer a vossa misericórdia. Deus, dai-nos a força para ajudarmos no progresso a fim de subirmos até vós. Dai-nos a caridade pura. Dai-nos a fé e a razão. E finalmente, Senhor, dai-nos a simplicidade que fará das nossas almas o espelho onde se deve refletir somente a vossa santa imagem.

nosso que estais nos céus, santificado seja o vosso nome, venha a nós o vosso reino, seja feita a vossa vontade, assim na terra como no céu. O pão nosso de cada dia nos dai hoje, perdoai as nossas ofensas, assim como nós perdoamos aqueles que nos ofenderam. Mas não nos deixeis cair em tentação, mas livrai-nos de todo mal, porque teu é o poder, e tu, Senhor, é a glória por todos os séculos e séculos. Amém.

Você viver 100 anos, eu quero viver 100 anos menos um dia. Assim, nunca terei de viver sem você. A amizade é um espírito em dois corpos. A verdadeira amizade é como a saúde perfeita. Seu valor raramente é reconhecido até que seja perdida. O verdadeiro amigo é aquele que aparece quando o resto do mundo desaparece. Se você morrer antes de mim, pergunte se pode levar um amigo. Se todos os meus amigos tivessem que pular de uma ponte, eu não pularia com eles. Eu estaria no fundo para pegá-los. Todos ouvem o que você diz. Os amigos escutam o que você fala. Os melhores amigos prestam atenção ao que você não diz. Meu pai costumava dizer, quando você morrer, se tiver feito 5 amigos verdadeiros, então você teve uma vida notável. Um amigo é alguém que sabe a canção do seu coração e pode cantá-la quando você tiver esquecido a letra. Transmita isso para todos os seus amigos, mesmo que seja enviado para alguém que já tenha a enviado para você. E se você receber esta mensagem inúmeras vezes de diferentes pessoas, isto significa que você tem muitos amigos. Mas se você recebê-la uma única vez, não fique desolado ou desolada, pois saberá que terá no mínimo um bom amigo.

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5: 14 horas e 29 minutos.
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1: 14 horas e 32 minutos.

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0: conectado com você, sintonizado com o mundo. Olá, pessoas maravilhosas do meu coração, muito boa tarde para você. Eu sou o seu amigo Diego Perina e a partir de agora estarei fazendo companhia até às 5 da tarde, sempre juntinho de você, em mais uma programação Tarde Mix. Uma alegria enorme estar junto contigo na ZYD 999. Essa é a Rádio Clube FM em 102,1 MHz, a melhor sintonia sempre, daquele jeito todo especial. Agora 12h34, agradeço demais o carinho na companhia, seja bem-vindo. Abrindo nossa programação, você confere o som de Nat King Cole e Natalie Cole com Unforgettable.
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0: Clube FM, sempre a melhor companhia, fazendo de sua tarde a sintonia mais gostosa e especial, sempre na mais incrível sintonia. Quem ouve lembra o som de Gilberto Gil, trazendo os destaques também do som nacional com palco, de volta ao ano de 1981, antes com a super e estratosférica interpretação de Fred Mercury. Você ouviu junto comigo o som de Queen com The Show Must Go On, e antes ainda ouvimos também Black Sabbath com Changes, mais uma incrível recordação por aqui, de volta ao ano de 1972. Que bom é poder ter a sua companhia, que gostoso sempre é poder dividir a essa gostosa sintonia com o seu carinho, com a sua alegria e, claro, podendo sempre deixar a nossa tarde ainda mais do que especial. Grande abraço para você que segue ligado com a gente, curtindo e conferindo a sintonia mais vibrante no seu dial. Agora um minutinho para as três. Uma ótima tarde.
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4: Com profundo sentimento, as famílias Gonçalves da Silva e a funerária São Dimas cumprem o doloroso dever de participar do falecimento do senhor José Gonçalves da Silva e ao mesmo tempo convidam parentes e amigos para o seu funeral hoje às 16 horas, saindo o féretro do velório municipal e daí para o cemitério municipal central. Noticiamos o falecimento do senhor José Gonçalves da Silva, seu funeral hoje às 16 horas, saindo o féretro do velório municipal e daí para o cemitério municipal central, informou a funerária São Dimas.
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8: Quinta-feira de instabilidades sobre o estado de São Paulo a qualquer momento. Entre um período de melhoria e outro, o interior do estado poderá ter chuvas e trovoadas mais fortes, principalmente entre os períodos da tarde e da noite. As temperaturas caem nas suas marcas máximas e chegam até os 22 a 24 graus. Em Barra Bonita, Bauru e Jaú, Marília, Lins, Ourinhos, Assis e todo o Vale do Paranapanema. Presidente Prudente com 26 graus. O calor ainda predomina em São José do Rio Preto, Ribeirão Preto e Araçatuba, com temperaturas de 28 a 29 graus. Em Araras e Casa Branca, 28, Espírito Santo do Pinhal, 26 a 27 graus, Campinas e Sorocaba, 25 a 26, capital, 24 graus, 24 também no litoral, ainda no Vale do Paraíba, 23 no Vale do Ribeira. Temperaturas caem durante a próxima noite e madrugada, as mínimas serão inferiores às temperaturas do amanhecer e a sexta-feira começará com frio, principalmente sobre a faixa leste e região central, devido à ação dos ventos que passarão a circular do mar em direção ao continente, trazendo sensação de frio pelas ruas. Temperaturas não sobem tanto na sexta-feira, caem mais durante a noite e madrugada, agasalhos e cobertores não tão fortes como ultimamente, ainda necessários para evitar, pelo menos pelas ruas, a sensação maior do frio que vai acontecer pela ação dos ventos. Tempo instável, portanto, tem períodos de melhoria. Pior situação para a faixa leste paulista, capital, Grande São Paulo, litoral, Vale do Ribeiro e Vale do Paraíba. Temperaturas, portanto, caem durante as noites e madrugadas. Fim de semana começa instável em toda a faixa leste, melhor no domingo. Já a partir da sexta-feira à tarde e sábado, melhor no interior paulista, com temperaturas já subindo um pouco mais, mas longe do calor que fez no último final de semana. 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

0: O passado de presente pra você na melhor sintonia do seu dial. Quem ouve lembra, quem gosta curte. Por isso sempre é que você está em sintonia com a companhia mais vibrante em sua tarde. 3h27 por aqui, voltamos ao ano de 1994 com Cássia Eller, ao som de Lanterna dos Afogados. Curtimos por aqui também em um dueto sensacional, Lionel Richie com Kenny Rogers, Lady. E antes ainda, você também lembrou Sinéad O'Connor com Nothing Compares to You. Voltamos ao início dos anos 90 aqui, na sintonia mais completa sempre em sua tarde. É Tarde Mix no ar com você, trazendo tudo o que você gosta de ouvir, curtir e conferir em uma mesma programação, sempre nos destaques das mais gostosas vibrações, os grandes sucessos de todas as épocas e nos mais variados estilos, sempre passando por aqui daquele jeitinho super especial. Grande abraço para você que segue ligado com a gente, curtindo e conferindo sempre a melhor sintonia.
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10h41 na Clube.

0: faltando 5 minutinhos para as 4 e a gente fecha mais um bloco com Raul Seixas, de volta ao ano de 1976, com meu amigo Pedro. Ouvimos por aqui também Julian Lennon, Too Late for Goodbyes. Voltamos ao ano de 1984 e antes também Alessandro Safina com Luna, essa no finalzinho aí da década de 90. Uma linda tarde para você que segue ligado com a gente através dos 102,1 MHz da sua Clube FM, acompanhando e curtindo sempre nossa programação Tarde Mix. Um prazer enorme te fazer companhia e receber também a sua linda sintonia por aqui em casa, no trabalho, em toda a região, para você ligado nas cidades vizinhas, também aqui na mesma e gostosa conexão. Aquele abraço totalmente carinhoso para você. Seguimos juntos, claro, sempre conferindo a melhor.
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4: A funerária Bom Pastor de Pinhal e a família Caldas Gomes comunica o falecimento do senhor Emerson Caldas Gomes, aos 73 anos de idade, mais conhecido por Maraca, e ao mesmo tempo convidam parentes e amigos para o seu funeral hoje, às 17 horas, saindo o féretro da igreja de São Pantaleão e daí para o cemitério municipal central. O extinto era casado com a senhora Maria Lúcia Evaristo Gomes. Noticiamos o falecimento do senhor Emerson Caldas Gomes, aos 73 anos de idade, mais conhecido por Maraca. Seu funeral hoje às 17 horas, saindo o féretro da igreja de São Pantaleão e daí para o cemitério municipal central, informou a funerária Bom Pastor de Pinhal.
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6: Agora eu recebo em nossos estúdios as representantes do CCZ, o Centro de Controle de Zoonoses, sobre a dengue.
7: Então a gente quer alertar a população, não deixar a água parada, não deixar pneus expostos, né? Não deixar os vasos de plantas que fica o pratinho, é os lugares que eles gostam de ficar porque tem sombra e água é fresquinha. Então vamos evitar, porque se a gente não eliminar os criadouros, a gente sempre vai ter a dengue.
6: Então quais são os sintomas de dengue? Se a pessoa tiver, para procurar a unidade básica de saúde ou
7: o
6: PA?
7: Sim, também, o pronto atendimento, né? Então, o que a pessoa sente, o início é uma dor de cabeça, aí vem o mal-estar, a pessoa sente fraqueza, perde o apetite, tem febre também, uma febre mais leve, mais de 38 graus, né? Então, a pessoa tem que fazer um teste para saber se está com dengue ou não.
6: Então, se dirigir à unidade básica de saúde, qualquer desses sintomas que tiver combinados, então pode ser sintoma de dengue. Ficar de olho sempre nos quintais, também dentro de casa, né,
7: Luzinha? Sim, porque muita gente, né, tem geladeira que tem uma, atrás da geladeira, ela tem uma caixinha. Atrás da geladeira acumula água que desce do freezer. Então ali é um lugar próprio para criar um mosquito, os ralinhos também.
6: Piscinas
7: também. Né?
6: Bom, então fica o alerta de dengue, né, que é um alerta que a gente sempre faz aqui.
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0: Agora 4h29 na Clube FM, uma excelente tarde para você que segue em sintonia com a nossa programação Tarde Mix no ar. Você ouviu Skank Resposta. Tivemos por aqui também a dupla Donato e Stefano, Estou Enamorado. E antes também o som de Toto com Lia passou por aqui. Você recordou o ano de 1986, na melhor companhia sempre aqui, juntinhos, trazendo as melhores vibrações para deixar a sua tarde ainda mais do que gostosa e super completa. Grande abraço para você que segue ligado com a gente, acompanhando nossa programação, para você também aí através da internet, em pinhalradioclube.com.br. Agradeço demais aí a sua conexão, sempre uma alegria poder estar junto com você. Seguimos, claro, na sua.
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Um excelente finalzinho de tarde para você que segue ligado com a gente aqui em mais uma programação Tarde Mix, ouvindo o som de Inner Circle com Sweat. Ouvimos por aqui também Rita Lee com Tati Bitati. E antes você curtiu comigo o som de Simple Red com The Right Thing, aqui sempre na melhora. E 54, eu, Diego Perina, vou me decidindo por aqui, agradecendo demais o enorme carinho de sua companhia, de sua linda sintonia. Um forte abraço para você que está sempre com a gente aqui todas as tardes, fazendo de nossa programação Tarde Mix o melhor clima, sempre envolvente e com muito mais delícias aí, para que juntos possamos desbravar aquele o universo lindo, mágico e totalmente demais com as melhores músicas. Dentro de instantes, você confere a programação sertaneja de sua tarde, onde o nosso amigo Antônio Carlos estará te fazendo companhia até às 7 da noite em mais uma programação aí do seu coração sertanejo. De volta amanhã, te espero por aqui sempre, a partir das 12h30, através dos 102,1 MHz da sua Clube FM. Você já sabe, temos um encontro marcado sempre com as melhores emoções através de grandes interpretações. Deixo a minha última na tarde de hoje, o som de Que de Abelha com Garotos. Um abraço carinhoso pra você, fiquem todos com Deus, porque eu estou indo nessa. Valeu, bonitinha, valeu, bonitão, fui!

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3: Tenho a honra de receber aqui em nossos estúdios o padre João Paulo Arpaia Chiarato, que veio trazendo aí um convite super especial para nós. Padre, São Cristóvão, né, já é uma festa tradicional da nossa cidade, então, né?
4: Sim, todo dia 25 de julho a igreja celebra a memória deste mártir, deste homem que foi importante para a nossa história. Ele que é reconhecido como padroeiro dos motoristas, viajantes, e é tradição em muitos lugares, como em nossa cidade, usar desta data para abençoar tanto os veículos quanto também os motoristas.
3: Padre, aqui em nossa cidade, né, temos essas festividades que são promovidas pelas paróquias e também pela Pinhal Rádio Clube, né, trazendo essa cobertura. O que vai ter de novo nesse São Cristóvão de 2026?
4: Na verdade, a parceria antiga, né, entre a paróquia com a Pinhal Rádio Clube, ela se mantém. Então nós vamos ter uma procissão, uma carreata, né, que sai ali da Igreja Matriz, da Praça da Independência, às 10 horas da manhã, já que dia 25 vai cair no sábado, né, o que facilita esse encontro. Nós vamos em direção ali à Avenida Washington Luiz, próximo da praça que tem a estátua de São Cristóvão, ali próximo também do portal. A novidade esse ano é que nós vamos contar com a ajuda também da paróquia São Francisco de Assis e da paróquia de São João Batista, do Largo São João, justamente para vivermos esse momento de bênção num horário estendido. A gente sabe que a procura é grande, são milhares de veículos, então tendo um horário maior, a gente vai ter a possibilidade justamente de fazer algo com mais tranquilidade e sem filas longas, né?
3: Mas lembrando aí o pessoal, né? Esse ano São Cristóvão acontece num sábado, que facilita para o pessoal que trabalha. São Cristóvão começa então neste sábado às 10 horas, é isso?
4: Exatamente, dia 25 é o dia mesmo de São Cristóvão, então nós temos a partir das 10 horas da manhã, vamos sair em carreata ali da Praça da Independência, em frente à nossa casa paroquial, vamos em direção a Washington Luiz, e a partir de então começamos a bênção. Então, imagino que vai chegar ali umas 10h20 até às 16 horas, até às 4 da tarde, um padre no nosso rodízio ficará ali de plantão para aspergir com água benta, não só os carros, mas também os motoristas. E o que eu gosto de lembrar é que toda bênção ela tem uma garantia, né? Não adianta a gente pedir a bênção e depois ser imprudente no trânsito, porque daí não tem como depois reivindicar a proteção, né? Mas com a bênção de Deus, com a intercessão de São Cristóvão, com certeza ficaremos ainda mais abençoados nesses dias.
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5: E aí, Irídio? 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
6: Então puxa o fole, Irineu.

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Jajamig, estamos chegando por aqui, estamos aqui, né? Já está no ar o programa Coração Sertanejo, que vai até as 19 horas pela Rádio Clube A 102,1, Rádio Clube da cidade Espírito Santo do Pai. E nós por aqui, o Antônio Carlos, fazendo companhia para você até as 19 horas com aquele sucesso do passado. Estou um pouquinho atrasado, mas estamos chegando por aqui, 17 horas e 27 minutinhos. Ô, gente amiga, lembrando que hoje é quintona, né? Quinta-feira hoje, é isso mesmo, dia 23 de julho de 2026.

0: por aqui até as 19 horas. Com certeza você vai ouvir o melhor da música sertaneja no compasso do modão. Opa! Olha, a gente começa por aqui mandando aquele alô, alô para o pessoal das fazendas, o pessoal que está na sintonia. Gente, amiga, você que está aí na fazenda, no sítio, na chácara, uma boa tarde para você, meu amigo. Muito boa tarde, gente amiga. É, nós outra vez. Nós por aqui, o Antônio Carlos fazendo companhia para você, amigo, com muita banda boa. É um programa recheado de moda sertaneja que vai até as 19 horas. A gente começa por aqui, né? É 17h29 por aqui. Vamos dando sequência aqui com mais um sucesso aí para você, tá? Milionário José Rico, Pombinha Branca. Gente, amiga, aumenta o volume que é pra você, viu? Pra você que tá aí na audiência, pra você que tá aqui na cidade de Espírito Santo, Piauí, em toda a região aí. Um abraço a todos e manda esse modão pra vocês. Aumenta o volume que a moda é boa, viu, gente? Bora lá. Se a moda é boa, a gente toca.
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0: Ei, gente, amigo, estamos por aqui, 18, 17 horas e 39 minutinhos, né? Uma boa tarde para você que está na sintonia, você que está ligado o radião agora, você que está na sintonia desde manhã, muito obrigado pela audiência, você que está ligando o rádio agora, uma boa tarde para você também, meu grande amigo, minha amiga que está aí ouvindo a gente, tá? Obrigado pela audiência. É o programa Coração Sertanejo, viu? Que vai até as 19 horas com a boa música sertaneja, desde já. Obrigado pela audiência aí, pelo carinho, né, da audiência, o pessoal que tá ouvindo a gente aí, viu, o pessoal que tá na sintonia da gente, o pessoal que acompanha a gente aqui na cidade de Espírito Santo, Piauí, e também toda a região, né. E eu mando um abração pro pessoal também lá de Aguaí, viu, o pessoal de Aguaí também que tá ouvindo a gente, obrigado pela sintonia a todo o pessoal de Aguaí, Aguaí, São Paulo, né, tá aí todo mundo ouvindo a gente, obrigado pela audiência aí, também mando um alô pro pessoal lá de Casa Branca, alô gente amiga, gente querida aí de Casa Branca, viu, obrigado pela audiência, você que tá na sintonia da gente, acompanhando aí a 102,1 Rádio Clube FM, obrigado pela companhia. Vamos juntos, hein? Vamos juntos até as 19 horas com a boa música sertaneja aqui pela 102, hein? É, aumenta o volume que tem moda boa, viu? Um programa recheado de moda sertaneja, moda de qualidade para você matar a saudade. Olha, e a partir de agora você pode ligar pra gente também, viu? 3651-4444, senão você manda aquele super zap que vamos atender você com o maior carinho, tá bom? Então, meu amigo, ligue já 3651-4444 ou manda um zap pra nós, tá combinado? Ficamos assim, tudo certinho, né? Eu começo aqui mandando aquele alôzão para o pessoal que tá ouvindo a gente lá na Raia de Baixo, hein, gente? Amiga, um abraço para o pessoal da Raia de Baixo, também da Raia de Cima, que tá sintonizando a gente, tá ouvindo a gente. É gente que escuta nós aí, né? Obrigado, viu, gente? Um abraço a todos e uma ótima tarde pra você de quinta-feira, né? E a gente dá sequência por aqui, vamos lá, vamos que vamos, né? Vamos que vamos, tem muita moda boa por aqui. 17 horas 41 minutinhos, faltando 19 para 18 horas, né? Vamos dando sequência aqui com o Tchão Carreiro e Pardinho. Ô, vacilou, virou petisco. Bora lá, aumenta o volume, que essa é pra você que tá na sintonia aí, vamos lá.
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0: 17 horas e 45 minutos.
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É isso aí, gente. Estamos de volta. 17 horas e 51 minutinhos. Faltando 9 minutinhos para as 18 horas. Nós por aqui, meu amigo. É o coração sertanejo no seu rádio, viu? Que vai até as 19 horas com a boa música sertaneja. Tava falando com o nosso amigo lá do Suco, né? O homem do suco. Tava falando com o Tony Tonelada. Ô, Tony! Tony Homem do Suco, né? Tá preparando suco lá. Hoje tem suco bom, né? Ô, meu amigo. A turma vai encharcar hoje. É isso aí. 18 horas é 17. Antônio Carlos, 17 horas e 51 minutinhos. Tô atrapalhado aqui, né? Tô meio corrido hoje, meu, tô meio atrasado o trem aqui, mas tô ajeitando o trem aqui, tá bom? Vamos lá. 17 horas e 51 minutinhos, e a gente manda um alusão especial a todo o pessoal que tá ouvindo a gente, sabe lá onde? Lá na Vila Madruga, o pessoal da Vila Madruga que tá acompanhando a gente também. Te agradeço pela audiência aí, os amigos e amigas, né? A você, ouvinte do coração sertanejo, obrigado, viu, gente? Obrigado a você que tá na sintonia da gente aí na Vila Madruga. E agora, meu amigo, vamos andar rápido aqui, ligeiro, porque o trem aqui senão vai passar isso de nós, viu? 17h52 por aqui. Quem mandou um zap pra nós foi o nosso grande amigo Vanderlei, lá de Itapira. Alô, Vanderlei, como é que você tá aí, amigão? Tudo certinho, tudo beleza? Tá chovendo por aí, não? Não tá? Então tá, beleza. Um abraço pro Vanderlei. Vanderlei é nosso ouvinte lá de Itapira, lá, da chácara Duas Pontes. É isso mesmo, né? Duas Pontes aí, né? Perto de Itapira, ali encostado de Itapira. Mas ele pediu um modão pra nós aqui com o Gian Giovanni, meu amigo. É isso aí. Vou mandar pra você esse modão chique, viu? Chique, bom demais da conta. É isso mesmo, que é um modão que é convite de casamento. Essa música aqui é bonita, eu vou mandar pra você. Ele manda pra todo o pessoal aqui da cidade Espírito Santo do Piauí. Os amigos dele estão aqui ouvindo o programa aí, né? Ele tá mandando pra todos os amigos e também manda pra todo o pessoal que tá na sintonia da Rádio Curubê. Obrigado, viu, Vanderlei? Obrigadão pela audiência aí, tá? Desculpa a demora. Um abraço pra você, uma boa tarde. Que Deus abençoe você. Obrigado pela sintonia. E vamos atender o nosso grande amigo Vanderlei, lá de Itapira. Alô, Vanderlei! Um abração, meu amigão. Vamos que vamos de moda boa. Vamos lá, então, né? 17h53 por aqui, vamos embora.

Amiga, são exatamente 18 horas em ponto e a gente vai com o Momento de Fé, com a bênção com o Padre Anizete, a bênção da água. Daqui a pouquinho a gente volta com muito mais sucesso para você. Até às 19 horas você vai ouvir o melhor da música sertaneja aqui comigo, Antônio Carlos, fazendo companhia para você aqui pela 102,1 Rádio Cubo FM, a rádio da cidade Espírito Santo do Pinhal.

Oh, Senhora Aparecida, eu renovo neste momento a minha consagração. Eu vos consagro os meus trabalhos, sofrimentos e alegrias, o meu corpo, a minha alma e toda a minha vida. Eu vos consagro a minha família. Oh, Senhora Aparecida, livrai-nos de todo o mal, das doenças e do pecado. Abençoai as nossas famílias, nossos doentes, nossos velhinhos e as crianças. Abençoai a Santa Igreja. Abençoai a nossa paróquia e o nosso vigário. Oh, Senhora Aparecida, lembrai-vos que sois a padroeira poderosa de nossa pátria. Oh, Senhora Aparecida, bendito e sagrado coração, abençoai a nossa nação e pedimos de novo, olhai o nosso povo.

Deus eterno e todo-poderoso, que tendo escolhido a água, fonte de vida e pureza, para nos dar a graça batismal, fizestes também aparecer no rio Paraíba a imagem da Virgem Imaculada. Abençoai esta água e fazei que ela nos recorde nosso batismo, para que, purificados de nossas faltas, vivamos como cristãos, membros da vossa Igreja, e cheguemos um dia à vida eterna. Por Cristo nosso Senhor.

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gente amiga, é o programa Coração Sertanejo, recheado de moda boa, hein? É isso aí, é o programa Coração Sertanejo, só toca modão, viu? Esse é o sertanejo raiz, né? Carregado de sentimento e saudades. Vale a pena ouvir de novo, hein? São modas para você matar a saudade. Você que gosta do modão, meu amigo, então se liga em nós, viu? Liga aí, liga aí, peça a música também, 365-1444. Se ligue na 102,1 Rádio Clube FM, a rádio da cidade Espírito Santo do Rio. Nós por aqui, viu? Nós por aqui, o Antônio Carlos fazendo companhia pra você até as 19 horas. Com certeza, você ouvindo o melhor da música sertaneja. Olha, vou mandar um abraço pro povo pessoal aí, mandando alôzão, um alôzão pra todo o pessoal que tá ouvindo a gente. Onde? Quero mandar um alô especial também, quero mandar aquele abraço a todos os amigos aí do Jardim Varan. Gente amiga, um abraço pra você, viu? Mandando alô também, uma boa noite, boa tarde, né, pra Alzira Marques também, que tá ouvindo a gente aí no Jardim Varan. Também tem o nosso amigo Nino, né, o Nino? Você tá por aí, você tá viajando? Tá por aí, né? Tá por aí, um abraço pro Nino também. Nino e toda a família ouvindo a gente lá no Jardim Varan. Obrigado, Nino, obrigado pela companhia, obrigado pela audiência, hein? Uma boa tarde, uma boa noite pra você. Boa noite já, né? Oi, já é noite, rapaz. É isso aí. 18 horas e 8 minutos já é noite, tá? Começando a noite. Um abraço pra todos aí, então, do Jardim Varan, né? E do Jardim Varan, vamos dar um pulinho agora com o nosso drone, né? O nosso drone tá agora, vamos dar um pulinho lá no São Judas, né? Gente, amiga, você que tá aí com o radião ligado, viu? Você que tá com o radinho no pé da orelha, obrigado pela audiência também, obrigado pelo carinho, pela companhia que todo dia faz com a gente, né? O pessoal que tá ligado, acostumou já, né? Todo dia a partir das 17 horas estamos aqui de segunda a sexta, viu? Até as 19 horas, com certeza você está ouvindo aí o melhor da música sertaneja. Eu fazendo companhia, claro, Antônio Carlos ao vivo e a cores e um pouquinho de Photoshop, viu? É isso aí, tá? Olha o relógio marcando 18 horas e 9 minutinhos. Eu vou atender meu grande amigo também, né? Que tá lá ouvindo. Faz tempo, né, amigão? Como é que você tá aí? Tudo certinho? Tudo beleza aí? Beleza? Pura beleza. É isso aí, né? Um abraço pro nosso amigo Joel Montanha. Alô, Joel! Um abraço pra você, meu amigo. Boa noite, hein? Tá atrasado hoje. Um abraço pro Joel Montanha. Ele pediu pra gente que com o Gilberto e Gilmar, a dupla GG, né? Como se diz. Quem botou o apelido aí foi o nosso amigo Diego Perina, viu? Diego Perina, que faz o tempo programa aqui tarde mix, né? Então ele falou que a dupla Gilberto e Gilmar é a dupla GG, né? Então vamos lá. Um abraço pro Diegão também e toda a família aí no Jardim Aide. Obrigadão, viu, Diegão? Obrigado, um abraço pra você e pra família toda aí. Que Deus abençoe vocês. Obrigado pela sintonia. Logo, logo até por aqui, né? Tá chegando, hein, Diego? Tá chegando o dia, hein? Diego, tem mais uma semaninha só aí. Tá chegando por aqui, se Deus quiser, né? A turma tá com saudade já, né? Olha, 18 horas e 10 minutinhos. Vamos atender o nosso amigo, o nosso amigo Joel Montanha. Joel, tudo preparado, meu amigo? Então, um abraço pra você aí, uma boa noite, viu? Tudinho de bom pra você aí que tá na sintonia aí na rua, vereador Estevam de Felipe, né? Tá ligado no último aí no volume, põe no volume 12 aí, né? Bora lá, tá ruim, mas tá bom, né? Vamos lá com Gilberto Gilmar, a dupla GG. 18 horas e 10 minutinhos, vambora!

0: 18:15.
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0: muito bem, gente amiga. Estamos por cá, 18 horas e 18 minutinhos. 18 e 18, hein? É, estamos aí, estamos levando um pouco da boa música sertaneja pra você através da Zona da 102,1, Rádio Clube FM, a sua rádio, a rádio da cidade Espírito Santo do Pinhal. É o programa Coração Sertanejo resgatando sucesso, viu? Moda do passado no presente. Vale a pena ouvir de novo, hein? São sucessos pra você matar saudade. Ô, coisa boa, bom demais da conta, né? Olha, vou mandando um abraço pro pessoal também que tá ouvindo a gente. Da onde, meu? Quero mandar um abração também lá no Jardim Santa Rita. Ô, Lucindo, como é que você tá? Tudo certinho aí? Um abraço pro Lucindo e pra toda a família que tá ouvindo a gente lá no Jardim Santa Rita, hein? Obrigado pela audiência, hein? Um abraço a todos aí, que Deus abençoe a cada um de vocês. O Lucindo e toda a família ouvindo a gente aí no Jardim Santa Rita. Obrigadão, viu? Olá, 18 horas e 18 minutinhos. Daqui a pouco eu vou atender meu grande amigo Tony também, o Tony Tonelada, o homem do suco. Daqui a pouco eu vou mandar um modão pra ele, tá bom? Olha, 18 e 19, passa muito rápido o trem aqui, tá? E eu quero atender, vou mandar esse modão agora pro meu grande amigo que tá ouvindo a gente também, meu amigão também, né? Que está ouvindo a gente lá na Vila Centenário. Ô, amigão, como é que você tá? E tudo certinho por aí? Um abração pro Lino Box, né? É, tá na sintonia, tá ouvindo a gente aí. Obrigadão, viu? Um abração pra você, que Deus abençoe você, o trabalho seu aí, que você tenha uma boa noite, tá? Tudo de bom pra você, meu grande amigo Lino Box, né? E eu mandando esse modão pra você, aumenta o volume que o modão tá chegando por aí, viu? Goiânia e Paranaense, o poder do Criador, em 18 horas e 19 minutinhos, é o Coração Sertanejo mandando sucesso pra vocês. Aumenta o volume que a moda é boa, hein? Vambora lá então? Vambora!
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Ok, ok, gente amiga, estamos de volta por aqui, 18 horas e 23 minutinhos, 18h23, né? É, marcando o relógio da Krug aqui, tá certinho o relógio aqui, viu? Não tá atrasado não, viu? É, relógio certinho. Relógio da Krug, 102,1, a sua rádio, a rádio que toca o seu coração. Só toca modão, viu? De segunda a sexta, das 17 às 19 horas, nós estamos aqui levando um pouco da boa música sertaneja pra você, família sertaneja, né? 18h23 por aqui, a gente vai atender o nosso grande amigo que tá ouvindo a gente lá no Jardim Pedro Corse, né? O nosso amigo Tony Tonerala. Alô, Tony! Oi! É, o homem do suco tá por lá, né? Tá fervendo no suco lá, meu amigo. Que tem suco do que hoje aí? Deixa eu ver. Pera aí, deixa eu dar uma olhadinha aqui, rapaz. Eu marquei o trem aqui. Cadê o papel? Ixi, Maria, rapaz. Sumiu o trem agora. Agora ferrou tudo aqui. Vem cá. Opa, tá aqui. Achei aqui. É, o Tony ligou pra gente. Faz tempinho já, né? Foi uns 20 minutinhos já. Tá xingando, já tá brabo, viu? É. Então o negócio é o seguinte, ele ligou pra gente que o Tony Tonelada, ele mora lá no Jardim Pedro Corse, ligou pra gente e pediu um modão aqui com Belmonte e Amaraí. Velha Canoa e oferece pra esposa Tatiane, para o filho Joãozinho, né? Pra família Paline. Alô, família Paline! Um abraço pra vocês e uma boa noite, viu? Opa! É, também oferece aí pro grande amigo também, ouvinte, né? O Allan Kardec Galhardi. Alô, Allan! Como é que você tá? Tudo certo por aí? Um abraço pra você, viu? Uma boa noite, que Deus abençoe você e a família toda aí que tá ouvindo a gente, tá bom? Obrigadão, viu? O Tony tá oferecendo esse modão pra você também, tá? Oferece pra galera do suco também, que tá esperando o suco. Já tá indo lá? O suco chegou lá? Já estão tomando? Mas já? Tá rápido hoje, hein, Tony? Tá muito rápido hoje, meu. Que hora que você começa a fazer esse suco aí? 2 horas? Jesus, mas é bastante, então. É 2 tambores de 50 litros cada um. Nossa! Hoje o bicho vai pegar, hein? É isso aí. Então, ele oferece para o pessoal, então, lá do a galera do suco, e também oferece para todos aí do Jardim Pedro Corse, do Jardim Santa Rita, e para todos que estão ouvindo o programa Coração Sertanejo. E o Gan, né? Pro Gan também, né? O Gan tá lá em Itajubá ouvindo nós. Alô, Gan! Como é que você tá aí? Tudo certinho? Tá fazendo frio aí, não? Aí em Minas faz frio, hein? Vai bastante. É, o Gan tá lá ouvindo a gente lá em Itajubá. Obrigado, viu, Gan, pela audiência, obrigado pela companhia aí. Você que ouve a gente em Itajubá, Minas Gerais, né? Obrigado pela companhia, então, tá? E hoje, meu amigo, lembrando que hoje o Tony marcou aqui, ele ligou pra gente e falou que tem suco de beterraba com cana. É isso mesmo? Beterraba com cana hoje, Tony? É 2 tambores de 50 litros. Beleza. Tá tudo lá já? Estão tomando? Estão gostando? Então tá bom, então tá preparado. Então vai pra galera do suco, vai devagar com o trem, viu? Esse trem é meio brabo, hein, rapaz? Beterraba com cana, rapaz. Que vai dar isso, hein, rapaz? Amanhã que eu... Então bora lá, meu amigo, preparado. Então um grande abraço ao Tony Tonelada, família toda lá que tá ouvindo a gente. Vamos lá, atendendo o pedido do Tony Belmonte Amaraí, Velha Canoa, hein? 18 horas e 26 minutinhos, aqui na 102,1 Rádio Clube FM, a sua rádio.

0: 18:30.
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O Tendel, vamos que vamos, hein? Opa, 18 horas e 33 minutinhos, já estou de volta por aqui, meu amigo. É, vamos aguentar, demos uns 27 minutinhos para mandar um modão para vocês, tá bom? É isso aí, é o programa Coração Sertanejo, resgatando a boa música sertaneja, né? E né, vamos juntos, coladinho, porque aqui só toca modão. Opa! Olha, eu vou mandando um abraço, quero mandar um abração também, né? O Tony ligou pra gente, mandou um zap aqui, que o nosso amigo tá ouvindo a gente também. Lá. Deixa eu dar uma zoiada aqui, rapaz. Cadê o trem aqui? Opa, deixa eu ver. Perdi o papel de novo, rapaz. Tá difícil, tem muito papel aqui daqui. Opa. Deixa eu ver o trem, pera um pouquinho. Ah, mandou um alôzão pro Júlio. Alô, Júlio. Júlio aí que tá na Fazenda Bela Vista, né, ouvindo a gente. Obrigado, viu, Júlio. Obrigado pela audiência. Você, a família, a sua mãe, a todo pessoal que tá ouvindo a gente agradece pela preferência, agradece pela audiência. É o grande amigo Júlio, né, e também toda a família lá da Fazenda Bela Vista. Tá ouvindo nós, hein? Uma boa noite pra você, tá? Pra você, pra família toda aí. Que Deus abençoe vocês. Obrigado pela sintonia, viu? Um abraço a todo o pessoal aí da Fazenda Bela Vista. E ele manda também, mandando alôzão pro Maciel, né? Maciel tá nascendo. Maciel, vou tocar o modão seu agora, viu? O Tony mandou os modão, mas não deu tempo de falar pra você aqui. Mas agora eu vou falar pra você, viu? Vou mandar aí, tá? Olha, 18 horas 34 minutinhos, né? Tem que ser tudo corrido aqui, porque senão não dá tempo, não, velho. Tem muito, muito pedido aqui, graças a Deus. Tá bom, tá, a gente tá fervendo de pedido aqui. O telefone tá até quente, viu? É isso aí. É, 18 horas 34 minutinhos, a gente vai atender o nosso amigo Maciel. Alô, Maciel, como é que você tá? Tudo certinho? Um abraço pro Maciel lá no Jardim das Rosas. Tá ouvindo nós lá, né? Tá curradinho, colado aí, né? Obrigado pela audiência aí, viu, Maciel? Um abraço pro Maciel. Maciel pediu um modão pra nós aqui, deixa eu ver aqui. Pediu aqui, ele pediu uma coisa, irmão Galvão, né? Tô mandando aí no calor dos seus braços, é isso mesmo? Opa, é por aí. Ele tá mandando pra você. Ele oferece aí pra mulher dele, que é a Rose, né? É, pra Alessandra, pro Rafael, pro Matheus e pra nós aqui da rádio. Obrigadão, obrigado, viu, Matheus? Obrigado aí, meu amigo Maciel, né? Obrigadão pela audiência, obrigado pelo escuta. E também mandando pro homem do suco aí, tem sua, fazendo um suco de mortadela com pão. Ô, seu Tony, você tem que incrementar o negócio aí, rapaz. O primo lá mandou colocar, fazer um suco de mortadela com pão, pra misturar junto, pra ir bem, né? Beber o suco e comer um pãozinho com mortadela. Ô, bom, é. Bom demais da conta, né? Pãozinho com mortadela, pãozinho. Antigamente, falando em pãozinho, né? Pãozinhozinho. Antigamente tem casamento. Casamento hoje acho que não tem muito, tem um pouquinho só, né? Porque antigamente casar pegava o carro, então. Do casamento enchia de lata atrás e arrastando aquela lata pra rua inteira, né? E tinha o pãozinho, né? O famoso pãozinho com carne boi ralado, né? Que é a carne moída. Olha que coisa boa, hein? Bom demais da conta aí, rapaz. Eita, hein? Hein, Marcelo? Bom demais. Acabou, né, rapaz? Não tem mais. Agora ninguém faz mais pãozinho com boi ralado. É isso aí, Marcel. Marcel pediu, então, envolve o meu grande amigo. Um abraço pra você aí, pra você que tá ouvindo a gente de Jardim das Rosas aí. Brigadão pela audiência. Você e a família toda aí, tá? E vamos lá, então, com as irmãs Galvão, né? No calor dos seus braços, 18h36 por cá.

isso aí, gente amiga. Chico Rei Paraná, né? Chico Rei Paraná. É isso aí, gente amiga. Um sucesso do Chico Rei Paraná pra vocês aí, tá? Gente amiga, 18 horas 43 minutinhos. É o programa Coração Sertanejo que vai até as 19 horas com a boa música sertaneja. E nós por aqui, viu? Nós por aqui, levando, mandando modão pra vocês aí, tá bom? Olha, falei modão, a gente vai dar uma adiantada aqui, porque não atrasado aqui. Eu quero atender o pedido do nosso amigo, o Paulão, Paulo Baitelo. Alô, Paulão, como é que você tá aí? Tá na Estiva Gerb, né? Tô ouvindo nós lá. Obrigado pela audiência aí, viu? Grande abraço ao Paulo Baitelo e toda a família aí na Estiva Gerb. Tá ouvindo? Tá lá o Zé Baitelo, o Berto, o Mauro e toda a família. Obrigado pela audiência, vocês todos aí. Tá aí também o Dunga, né? O Dunga tá mandando pro Dunga lá em Itapira. Ele pediu pra gente, né? O Paulão pediu pra gente. Milionário José Rico, Praia Deserta, hein? Oferece aí pra todos os amigos aí também, né? Pro pessoal, toda a família Baitelli e pra todos que estão ouvindo o programa Coração Sertanejo. E oferecendo também pro Dunga, né? O Dunga lá de Itapira, que é o irmão, tá? O Dunga Baitelli também. Alô, Dunga, um abraço pra você, boa noite, viu? Tudo de bom pra você que tá aí ouvindo a gente aí, Itapira, né? Tá na sintonia. Obrigado pela audiência, viu? Então vamos lá atendendo o pedido do Paulo Baitelo. Vamos lá então com Milionário José Rico, Praia Deserta, hein? Paulão, um abraço pra você, boa noite. Que Deus abençoe vocês todos e obrigado pela sintonia. Vamos lá, aumenta o volume que o modão tá chegando por aí, tá?

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meu povo, é nóis de novo, vamos de volta por aqui, 18 horas 52 minutinhos, tá correndo o trem, que o relógio tá voando, rapaz, eu não sei se vai dar tanto tocar todas as músicas. É isso aí, 18 horas 52 minutinhos, a gente vamos até as 19 horas, né, porque não podemos passar do horário, né, então vamos andar logo, vamos andar rapidinho, ver se a gente consegue tocar os modão aqui, vamos lá. Olha quem ligou pra gente agora há pouquinho.

0: É, gente amiga, tem que ir embora que vem a Voz do Brasil. Não deu tempo de tocar do nosso amigo João Diniz. Alô, João! João Diniz lá de Vargem Grande. Desculpa, viu, João? Não deu tempo de tocar sua música aí, tá? Tem mais uma pra tocar aqui, não vai dar tempo de tocar. Vamos ver se vai. Amanhã eu toco pra você, tá bom? Desculpa aí o nosso amigo João Diniz lá de Vargem Grande, do bairro Pedregulho. Um abraço pra você, João. Uma boa noite aí. Que Deus abençoe você. Obrigado pela sintonia. E me desculpe, meu amigo. Desculpe que não vai dar tempo de tocar, tá bom? É, 18 horas 56, 7 minutinhos por aqui, né? É, e a gente vai embora. Vamos embora que tá chegando a Voz do Brasil, tá? Gente, amigo, obrigado pela companhia, obrigado pela audiência, obrigado pela sintonia. Uma boa noite a todos aí, tá? Fique com Deus, que com Deus, com Ele eu vou. Se não voltar, com Ele estarei. Tchau, tchau, gente. Até amanhã, se Deus assim permitir, estaremos de volta aqui pela 102,1 Rádio Clube FM. A sua rádio, a nossa rádio. 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E essa aqui é a última, né? Vamos mandando aí. Vamos ver se lembra. Quem lembra dessa aí? Mandando pro nosso amigo Matheus Belletti. E o Matheus oferece aí, da Rádio Jardim das Rosas. Gostei de ouvir aí. Raça Negra, maravilha. Oferece pra mãe Alessandra, pro irmão Rafael e também pra irmã Roberta. E pro tio Marcel, pra tia Rose e pra nós da rádio. Obrigado. Obrigadão, boa noite, Deus abençoe você. E vamos lá com o sucesso do Raça Negra, hein? Com atendente pedido do nosso amigo lá. Vamos lá.
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1: Em Brasília, 19 horas. Está no ar a Voz do Brasil. As notícias do governo federal que movimentaram o país no dia de hoje.
2: Olá, boa noite.
1: Boa noite para você que nos acompanha em todo o país.
2: Quinta-feira, 23 de julho de 2026.
1: E vamos ao destaque do dia.
2: Governo contesta a decisão dos Estados Unidos de impor nova tarifa de 12,5% a produtos brasileiros.
1: E diz que o Brasil é reconhecido na Organização Internacional do Trabalho pelo combate ao trabalho forçado.
2: Restituição do imposto de renda.
1: Receita Federal abre amanhã consulta ao terceiro lote de pagamento.
2: Depósito será feito no dia 31 de julho, Thaís de Araújo.
3: Para saber se a sua restituição foi liberada, basta acessar o serviço Meu Imposto de Renda no site da Receita Federal ou consultar pelo aplicativo oficial do órgão em celulares e tablets.
1: Ciência e inovação contra desigualdades.
2: Prêmio Jovem Cientista reconhece iniciativas que desenvolvem tecnologias de inteligência artificial com impacto social.
1: Sobre o assunto, conversamos com Olival Freire Júnior, presidente do CNPq.
4: Todos os alunos do segundo grau da universidade, aluno de mestrado, aluno de doutorado, um jovem pesquisador já com doutorado, todos esses podem se candidatar.
2: Na apresentação da Voz do Brasil, Luciana Vasconcelos e eu, Ellen Bernardes.
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2: Produtores rurais devem ficar atentos. Os imóveis cadastrados no Cadastro Ambiental Rural, o CAR, precisam ter as informações validadas ou corrigidas.
1: A consulta é simples e pode ser feita pela internet.
2: Quem não verificar possíveis pendências pode perder benefícios. Saiba como consultar a situação do cadastro.
5: Mais de 845 mil produtores rurais de todo o Brasil receberam notificação para validar as informações de seus imóveis no Cadastro Ambiental Rural. As notificações foram enviadas pelo Gov.

0: Para consultar se o imóvel tem alguma pendência, o proprietário deve acessar o site www.car.gov.br e consultar a caixa de mensagem da Central Proprietário Possuidor, como explica Henrique Dolabella, diretor do Cadastro Ambiental Rural.
1: A mensagem pode ser para validar a análise que o Estado fez, pode ser para retificar alguma informação que o Estado identificou que não estava corretamente declarado, ou pode ser para subir algum documento comprovando aquela informação. Em outros estados que não usam o sistema federal, que usam o sistema estadual próprio, aí ele vai ter que entrar no SICAR do Estado, né, e cada estado vai ter o seu processo.
0: O CAR funciona como um mapa digital das áreas rurais e compõe uma base de dados para controle, monitoramento, planejamento ambiental e econômico e combate ao desmatamento. Atualmente, 8 milhões de propriedades estão inscritas no Cadastro Ambiental Rural. De acordo com Gabriela Gonçalves, coordenadora geral da gestão do SICAR, o registro é obrigatório, gratuito e dá oportunidades para quem vive no campo.
2: É muito importante estar com o cadastro em dia e acompanhar as notificações da Central do Proprietário Possuidor, porque o Cadastro Ambiental Rural ele é obrigatório para o acesso ao crédito, ele também traz melhores condições de acesso ao crédito quando ele está regularizado. Então, é necessário e vale muito a pena acompanhar o Cadastro Ambiental Rural através da Central do Proprietário Possuidor.
0: Produtores do Acre, Rondônia, Pará, Tocantins, Mato Grosso, Mato Grosso do Sul, Goiás, Bahia, Espírito Santo, São Paulo e Santa Catarina devem acessar os cadastros ambientais do próprio estado para checar pendências. Todos os demais vão encontrar as informações no sistema federal, car.gov.br. Reportagem Graziele Bezerra.
3: E produtores rurais podem procurar na Embrapa orientações sobre as mudanças climáticas causadas pelo El Niño.
4: As previsões climáticas indicam mais chuva e temperaturas acima da média para a região sul do país nos próximos meses.
3: Diante desse cenário, produtores rurais podem adotar medidas de planejamento para reduzir os impactos nas lavouras e na pecuária.
5: O El Niño deve permanecer até o início de 2027 e trazer mais chuva, maior nebulosidade e temperaturas acima da média para a região sul do país. Mas, segundo especialistas, conhecer o fenômeno com antecedência permite reduzir riscos no campo. Orientações técnicas voltadas às principais atividades agropecuárias da região reúnem recomendações que podem auxiliar os produtores nesse planejamento, explica José Reinaldo Moraes, pesquisador da Embrapa Clima Temperado.
6: Ele reúne aí recomendações específicas para grãos, fruticultura, silvicultura, horticultura, pastagem, né, diversas aí, né, tipos de manejo, sempre com base no histórico de eventos, né, anteriores que nós tivemos e também no conhecimento acumulado de anos, né, que a gente tem aí de convivência com esse fenômeno.
5: O documento recomenda que o produtor acompanhe as previsões meteorológicas oficiais, respeite o zoneamento agrícola de risco climático, planeje os investimentos e considere a contratação do seguro rural. A orientação é adaptar o manejo de acordo com cada cultura, já que os efeitos do El Niño variam entre lavouras e sistemas de produção. Nos cereais de inverno, como trigo, cevada e aveia, a atenção deve ser redobrada com doenças e com o planejamento da colheita. Para soja, milho e arroz irrigado, o foco está na drenagem das áreas, conservação do solo e monitoramento fitossanitário, para detectar pragas e doenças. Já na fruticultura, o excesso de chuva pode favorecer erosões, doenças e até comprometer a produtividade dos pomares. O pesquisador José Reinaldo da Embrapa ressalta que planejar pode evitar grandes perdas no campo.
6: Quanto antes o produtor incorporar essas orientações, né, no planejamento da sua safra, menor tende ele a sofrer os impactos financeiros, né, que pode levar o El Niño.
5: Além das recomendações para cada atividade, prevenir perdas começa antes mesmo da chegada das chuvas. O acompanhamento das informações climáticas e a adoção de práticas já conhecidas pela pesquisa ajudam o produtor a tomar decisões mais seguras e aumentar a capacidade de enfrentar os desafios provocados pelo El Niño. Reportagem Pablo Mundim.
4: E a chegada do El Niño com previsão de mudanças climáticas acendem o alerta dos cuidados para evitar doenças transmitidas por insetos e mosquitos, como

0: dengue e chikungunya.
1: Altas temperaturas e maior volume de chuva em algumas regiões.
2: Luciana e Ellen, boa noite aos ouvintes da Voz do Brasil. Olha, em nota divulgada há pouco, o governo brasileiro rechaçou a decisão do governo dos Estados Unidos de impor tarifas de 12,5% sobre produtos brasileiros. A nova tarifa está relacionada a investigações sobre trabalho forçado. De acordo com a nota assinada pela Secretaria de Comunicação Social da Presidência da República, ao longo da investigação, o Ministério do Trabalho e Emprego prestou explicações e forneceu farta documentação sobre a legislação brasileira e da atuação das autoridades aduaneiras para coibir importações de bens produzidos por trabalho forçado. O documento afirma que o Brasil é reconhecido há décadas pela Organização Internacional do Trabalho, pelos fortes compromissos assumidos no combate ao trabalho forçado. Além do compromisso internacional com o combate ao trabalho forçado, o governo brasileiro cita o compromisso interno intensificado pelas políticas domésticas de fiscalização, prevenção, acolhimento das vítimas e combate ao trabalho escravo contemporâneo. A nota ainda destaca que o governo brasileiro responsabiliza as empresas e indivíduos, aplicando multas severas e mantendo um cadastro de lista suja de empregadores.
0: Luana, e o governo indicou quais são as medidas que deve tomar a partir de agora?
2: Indicou sim, Ellen. O documento afirma que o Brasil iniciará imediatamente os trâmites para acionar os instrumentos previstos na Lei de Reciprocidade, aprovada por unanimidade pelo Congresso Nacional, e levará o tema ao Mecanismo de Solução de Controvérsias da Organização Mundial do Comércio. Ellen e Luciana.
1: Luana, muito obrigada pela sua participação ao vivo aqui na Voz do Brasil.
0: O papel da ciência é transformar a realidade e trazer melhorias práticas para o dia a dia da sociedade.
1: Com essa missão, o Prêmio Jovem Cientista chega à sua 32ª edição, destacando a inteligência artificial para o bem comum.
0: O objetivo é reconhecer projetos de estudantes e pesquisadores que utilizem a inteligência artificial para reduzir desigualdades, proteger o meio ambiente e melhorar os serviços públicos no Brasil.
1: Para falar sobre o prêmio e como a ciência pode revolucionar o uso da tecnologia no nosso dia a dia, eu e Nazi Brum conversamos mais cedo com Olival Freire Júnior, presidente do Conselho Nacional de Desenvolvimento Científico e Tecnológico, CNPq. Vamos ouvir. Nós vamos conversar agora sobre ciência. Presidente, muito obrigada pela sua participação aqui na Voz Brasil.
3: Muito obrigado.
1: Para começar, vamos falar sobre o Prêmio Jovem Cientista. O que é esse prêmio?
3: É uma das ações mais tradicionais do CNPq. Ela tem quase 50 anos de existência. É uma iniciativa conjunta do CNPq com a Fundação Roberto Marinho. E temos também sempre um patrocinador master que pode variar ao longo do tempo. Atualmente é a Shell. Qual é a importância desse prêmio? Eu gosto de dizer que prêmios são importantes em todas as atividades humanas. Acabamos de ver um exemplo de um prêmio que foi um fracasso para nós brasileiros. Qual é o brasileiro que não ficou frustrado com a Copa do Mundo? E qual é o brasileiro que não ficou contente com o desempenho do Wagner Moura e da Fernanda Torres na premiação do cinema? Então, prêmios são importantes em quaisquer atividades. E na ciência não é diferente. A particularidade desse prêmio, que é um prêmio para tentar fisgar um jovem promissor. Então não é o prêmio, não é um prêmio Nobel, não é o prêmio Álvaro Alberto, então não é o prêmio para o pesquisador já consolidado. Então é uma tentativa, nos mantendo na questão do futebol, de você olhar para a divisão de base e dizer, aquele ali tem futuro. Essa que é a ideia. Na última rodada, nós premiamos várias pessoas, algumas delas foram tão destacadas que na comemoração dos 75 anos do CNPq, nós convidamos alguns deles, Emanuele, Elisângela, o Raul, para apresentarem seus trabalhos

0: e que não podia ser dispensado por motivo de doença ocupacional. Mas o TRT de Campinas e São Paulo suspendeu a medida. O caso foi analisado então pela SDI2 do TST, que confirmou a decisão de segundo grau. Para o colegiado, ainda não há elementos suficientes para concluir que a demissão foi irregular. Os ministros destacaram também que a estabilidade pela doença ocupacional não impede a dispensa por justa causa. Portanto, a validade da demissão ainda será analisada na ação principal após a produção das provas necessárias.
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1: Uma boa noite.
2: E até amanhã.
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5: Eu sou Humberto Pinheiro e estes são os destaques de hoje do Jornal do Senado, que começa agora. Nova lei fortalece a produção nacional de medicamentos e vacina. Piso dos professores, frete rodoviário e renovação da CNH estão entre as medidas aprovadas pelo Senado. Emendas parlamentares para shows podem ser proibidas. Boa noite. Foi sancionada a lei que cria a Estratégia Nacional para o Desenvolvimento do Complexo Econômico Industrial da Saúde. A nova legislação busca fortalecer a produção nacional de medicamentos, vacinas, equipamentos e insumos médicos. O objetivo é reduzir a dependência do Brasil de produtos importados, ampliar a capacidade da indústria nacional e garantir mais segurança no abastecimento do sistema de saúde. A reportagem é de Patrícia Oliveira.
6: São mecanismos para incentivar empresas e instituições de pesquisa a desenvolver e fabricar esses produtos no país. A nova lei também amplia parcerias entre o governo, universidades e empresas e prevê linhas de crédito. Para o relator do projeto que deu origem à lei, senador Rogério Carvalho, do PT de Sergipe, a pesquisa tecnológica em saúde deve se voltar para soluções dos problemas brasileiros.
7: A pandemia de Covid-19 demonstrou que buscar a autossuficiência em fármacos, vacinas e equipamentos hospitalares é um dever do Estado para assegurar o direito constitucional à saúde.
6: A nova lei também altera normas do SUS e a lei de licitações para facilitar as compras públicas no setor de saúde.
5: No primeiro semestre de 2026, o Senado aprovou medidas provisórias que tratam do piso salarial dos professores da educação básica e do frete rodoviário de cargas. Os senadores também deram aval à renovação automática da Carteira Nacional de Habilitação. Repórter Pedro Pincer.
8: O Congresso Nacional aprovou medidas provisórias importantes, como a que reajusta o piso salarial dos professores da educação básica para R$ 5.130,63 em 2026, um aumento de 5,4% sobre o valor anterior, com ganho real de 1,5 ponto percentual acima da inflação. O texto aprovado estabelece novo cálculo para reajuste anual. A senadora professora Dorinha Seabra, do União do Tocantins, destacou a importância de valorizar o trabalho dos docentes.
9: Não tem educação boa, nem educação de qualidade, se os profissionais da educação não forem devidamente respeitados e valorizados. Esse é o nosso apelo para que, a partir do piso, as carreiras sejam reorganizadas nos diferentes municípios brasileiros e nossos estados.
8: Outro destaque foi a medida provisória que altera as regras e o cálculo do piso mínimo do frete rodoviário de cargas para considerar custos operacionais. A medida beneficia os caminhoneiros por estabelecer novas regras de regulamentação para empresas que contratem caminhoneiros para a realização de transporte rodoviário de cargas. Para o senador Stevenson Valentim, do Podemos do Rio Grande do Norte, a medida faz justiça e traz tranquilidade para a categoria.
10: Entendo que esse viés da multa já atingiu a sua pedagogia. E permanecer com essa injustiça é passar uma ideia de vingança e que não contribui nada para a sociedade. É importante que o caminhoneiro esteja preocupado com a carga, com seu horário de entrega, com a distância.

0: com a distância da família, com as condições das nossas rodovias.
1: Outra medida provisória aprovada no primeiro semestre do ano garante a renovação automática da Carteira Nacional de Habilitação de motoristas que, ao término da validade do documento, estiverem no Registro Nacional Positivo de Condutores. O cadastro mostrará o nome das pessoas que não tenham cometido nenhuma infração de trânsito nos últimos 12 meses.
2: E o Senado deve analisar, a partir de agosto, um projeto que cria o Prêmio Nacional da Educação Brasileira. A proposta busca reconhecer iniciativas de estados, municípios, escolas e estudantes que contribuam para melhorar a educação. O objetivo é valorizar boas práticas e incentivar ações que fortaleçam a educação em diferentes etapas, da educação infantil ao ensino médio. A proposta prevê categorias específicas para reconhecer experiências bem-sucedidas em todo o país. Os detalhes com o repórter Rodrigo Rezende.
3: O Senado deve analisar a partir de agosto um projeto que cria o Prêmio Nacional da Educação Brasileira. A ideia, apresentada pelo senador Camilo Santana, do PT do Ceará, reconhece estratégias e iniciativas para a promoção de avanços na melhoria da qualidade da aprendizagem na educação básica feitas por estados, municípios, escolas ou estudantes brasileiros. Camilo Santana, atual presidente da Comissão de Educação do Senado, ressalta que todas as formas de desenvolvimento da educação brasileira devem ser valorizadas.
4: Eu sempre digo que a educação precisa estar acima de qualquer questão política ou partidária nesse país. Está em jogo a qualidade da educação para nossas crianças e jovens desse país. Temos muito ainda a fazer, muito caminho a ser percorrido.
3: O prêmio terá 8 categorias e regulamento posterior irá definir a forma de seleção dos vencedores. A proposta de criação do Prêmio Nacional da Educação Brasileira ainda será analisada pelas comissões do Senado.
2: Um projeto apresentado no Senado tipifica como ilícito o uso de emendas parlamentares para o financiamento de shows e apresentações artísticas. A medida pretende modificar a lei de improbidade administrativa para penalizar os gestores públicos infratores de maneira mais dura e até mesmo com a perda da função. Mais informações com o repórter Douglas Castilho.
5: Apresentado pelo senador Eduardo Girão, do Novo do Ceará, o texto prevê que o uso de emendas parlamentares para financiamento de shows e apresentações artísticas seja enquadrado como ato que causa prejuízo ao erário. Essa modalidade de infração tem também como sanções a perda dos direitos políticos por até 8 anos, multa de até 2 vezes o valor do dano causado e o ressarcimento integral dos danos verificados.
6: É um dinheiro que se evapora e que, se for em equipamentos para o hospital, fica lá por anos, por décadas, né? E esse projeto nosso visa normatizar isso e considerar como improbidade administrativa, com punição.
5: O autor do projeto justificou ainda que a medida pode combater o superfaturamento e os desvios que costumam ocorrer nesse tipo de transação. Além disso, segundo ele, haveria diversas vezes um conflito de interesses, pelo fato de gestores usarem dinheiro público para contratarem bandas ou grupos que têm eles próprios como empresários. O projeto aguarda a destinação para discussão nas comissões do Senado.
2: Mais de 158 milhões de brasileiros estão aptos a votar nas eleições de 4 de outubro. O número é o maior da história e representa um crescimento de mais de 2 milhões de eleitores em relação a 2022. No primeiro turno, os eleitores vão escolher presidente da República, governadores, 2 senadores, deputados federais, deputados estaduais e distritais. A reportagem é de Rodrigo Rezende.
3: 158 milhões e 700 mil pessoas devem decidir os mandatários dos próximos anos para a presidência da República, governos estaduais e distrital, Senado, Câmara dos Deputados e Assembleias Estaduais. Em relação às eleições de 2022, houve um acréscimo de 2 milhões e 200 mil eleitores. As mulheres representam quase 53% do eleitorado e cerca de 3 milhões e 500 mil eleitores têm 18 anos ou menos. O presidente do Tribunal Superior Eleitoral, ministro Nunes Marques, ressalta que a população brasileira é soberana para escolher seus representantes e definir o futuro do país.
7: O futuro da nossa democracia não será delineado por máquinas, mas pelos milhões de brasileiras e brasileiros que depositam nas urnas sua mensagem de esperança, traduzida no voto direto, secreto, universal e periódico.
3: Os três maiores colégios eleitorais estão na região Sudeste: São Paulo, com 34 milhões, Minas Gerais, com 16 milhões e Rio de Janeiro, com quase 13 milhões de eleitores. 918 mil brasileiros vivendo no exterior estão aptos para votar.
2: O senador Wellington Fagundes, do PL de Mato Grosso, defendeu o projeto de lei que permite a destinação de emendas parlamentares da saúde para o atendimento pré-hospitalar realizado pelos corpos de bombeiros militares. Na análise dele, a proposta reconhece que esse serviço integra a rede de atendimento em saúde e amplia as responsabilidades de investimento na estrutura das corporações. Com trabalhos técnicos de Josivaldo Souza, o Jornal do Senado fica por aqui. Acompanhe agora as notícias da Câmara dos Deputados. Boa noite.

0: Jornal. Câmara dos Deputados. Câmara transforma em lei atendimento a brasileiras que vivem no exterior.
1: Herdeiros poderão retirar valores de até 40 salários mínimos sem inventário.
0: Comissão aprova inclusão digital de alunos com deficiência da rede pública.
1: Boa noite. A Comissão de Educação aprovou a criação da Política de Alfabetização Digital das Pessoas com Deficiência. A repórter Sofia Peçanha tem os detalhes da votação.
2: A Comissão de Educação da Câmara dos Deputados aprovou o projeto que institui a Política Nacional de Alfabetização Digital das Pessoas com Deficiência. Antes disso, o texto também foi aprovado pela Comissão de Defesa dos Direitos das Pessoas com Deficiência. A proposta tem como objetivo garantir o letramento digital de estudantes com deficiência da rede pública de ensino. Isso inclui desde o uso básico de computadores e internet, até ferramentas que auxiliam na comunicação, no acesso à informação e no desenvolvimento escolar. A relatora do projeto na Comissão de Educação, a deputada Maria Rosas, do Republicanos de São Paulo, destacou a importância da medida para promover a inclusão.
3: Aprovar essa Política Nacional de Alfabetização Digital, especificamente para as pessoas com deficiência, é um marco para que nós possamos trazer e falar na ação a pessoa com deficiência, dizendo: nós lutamos pela inclusão dos direitos da pessoa com deficiência.
2: Para isso, o projeto prevê a capacitação de professores e gestores, a adaptação dos métodos de ensino e investimento em infraestrutura tecnológica nas escolas, como equipamentos e conexão à internet. A ideia é que a tecnologia deixe de ser um obstáculo e passe a ser uma ferramenta de inclusão, como ressaltou a relatora ao afirmar que a transformação digital precisa considerar as necessidades de todos os estudantes.
3: A transformação digital da educação somente se realiza plenamente quando contempla a diversidade dos estudantes e assegura a eliminação de barreiras que dificultam o acesso, a participação e a aprendizagem das pessoas com deficiência.
2: A política de educação digital para pessoas com deficiência também estabelece que o desenvolvimento dos alunos e da instituição deverá ser acompanhado bimestralmente. Segundo o autor da proposta, o deputado Carlos Henrique Gaguinho, do União de Tocantins, com mais acesso e preparo, os estudantes com deficiência podem ter mais autonomia nos estudos, mais participação nas atividades escolares e melhores oportunidades no futuro, inclusive no mercado de trabalho. O próximo passo para a aprovação da Política Nacional de Alfabetização Digital das Pessoas com Deficiência será a análise pela Comissão de Finanças e Tributação. Da Rádio Câmara de Brasília, Sofia Peçanha.
0: Educação. Bibo Nunes, do PL do Rio Grande do Sul, é autor do projeto que proíbe a aprovação automática de alunos não alfabetizados nos três primeiros anos do ensino fundamental. O texto altera a Lei de Diretrizes e Bases da Educação Nacional e aguarda análise pela Comissão de Constituição e Justiça.
4: Tem que saber ler e escrever, isso é o mínimo. Escola é para educar, que acima de tudo o objetivo das escolas é a educação. Se não for educação, não tem o menor fundamento. Espero que aprove para o bem da educação no Brasil. Não tem fundamento uma criança no primeiro, segundo, terceiro ano serem aprovados sem saber ler e escrever. Essa é a minha luta para melhorar de fato a educação no Brasil.
1: Bibo Nunes acredita que a promoção automática dos alunos serve apenas para melhorar indicadores educacionais. Na avaliação do deputado, a medida desestimula estudantes e professores, cria uma falsa sensação de aprendizado e compromete a qualidade da educação.
0: Justiça. Comissão aprova a proposta que permite até 40 salários mínimos para a retirada de valores a herdeiros. A repórter Júlia Lopes explica a atualização dos valores.
5: A Comissão de Finanças e Tributação da Câmara dos Deputados aprovou um projeto que atualiza para até 40 salários mínimos, o equivalente hoje a R$ 64.840, o valor que poderá ser liberado a herdeiros sem necessidade de inventário em cadernetas de poupança e fundos de investimento. A proposta foi apresentada pelo deputado Celso Russomano, do Republicanos de São Paulo, e altera a lei que trata do pagamento a dependentes ou sucessores de valores não recebidos em vida pelo titular, como restituições no imposto de renda e outros tributos. A regra vale para casos em que não há outros bens sujeitos a inventário. No texto, o autor explica que, nesses casos, os herdeiros costumam utilizar os valores recebidos para cobrir despesas como impostos, custas judiciais e honorários de advogados, entre outros gastos. O relator da proposta, deputado Hildo Rocha, do MDB do Maranhão, afirma que a atualização é necessária, porque a legislação atual utiliza como referência a obrigação do Tesouro Nacional, a OTN, que não existe mais, o que gera dificuldades de interpretação.
6: Essa regra já existia, só que como ele estava estipulado, referenciado em cima de um título do governo, que era a antiga OTN, e como a OTN não existe mais, não existia mais a referência de até quanto poderia ser pago de forma imediata para a viúva, ou para o viúvo, ou para o filho. Então isso impedia a evolução e a facilidade e a rapidez da transferência desses recursos de uma conta para a conta do herdeiro. E isso é facilitado agora.
5: Além disso, a proposta altera o Código de Processo Civil para estabelecer que o juiz não poderá negar o pedido de gratuidade da justiça apenas com base na renda de um herdeiro ou na posse de um imóvel. O projeto, que busca atualizar o limite a ser retirado por herdeiros em cadernetas de poupança e outras aplicações no valor até 40 salários mínimos, segue em análise na Comissão de Constituição e Justiça. Da Rádio Câmara de Brasília, Júlia Lopes.
7: Economia.
1: A Câmara aprovou proposta que garante imunidade tributária aos templos religiosos e suas entidades filantrópicas, também sobre tributos incidentes no consumo de bens e serviços. Marcelo Crivella, do Republicanos do Rio de Janeiro, afirma que a medida regulamenta um direito já previsto na Constituição.
8: Essa é a grande, eu diria, notícia para os templos religiosos, é fazer com que a imunidade prevista na Constituição Federal se torne realidade com relação aos tributos que incidem no consumo de bens e de serviços. Essa PEC foi aprovada no plenário com 385 votos favoráveis, 93 votos contrários e 7 abstenções. Portanto, teve ampla maioria.
0: Na opinião de Marcelo Crivella, a medida pode reduzir os custos de igrejas e instituições beneficentes na aquisição de equipamentos e insumos utilizados em atividades religiosas, assistenciais e sociais. A proposta agora será analisada pelo Senado.
7: Eleições.
1: Depois de ser aprovado na Comissão de Constituição e Justiça, o projeto que aumenta o prazo para transferência de domicílio eleitoral está pronto para ser votado pelo plenário da Câmara.
0: A proposta também altera as regras para comprovação de vínculo com a localidade, como informa a repórter Silvia Munhato.
9: A Comissão de Constituição e Justiça da Câmara aprovou o projeto que amplia de 150 para 180 dias antes das eleições o prazo final para o pedido de transferência do domicílio eleitoral. Pelo texto, o tempo de residência mínima no novo município também muda de 3 para 6 meses. A deputada Júlia Zanatta, do PL de Santa Catarina, relatora do texto, foi favorável à mudança.
10: A prática do turismo eleitoral, a transferência fraudulenta de domicílio com fins meramente eleitoreiros, constitui uma burla que corrói a representatividade democrática e a soberania popular em sua dimensão municipal. O voto é o exercício de soberania localizado e a fraude de domicílio rompe o nexo da pertinência essencial entre o eleitor e a comunidade política local, cujos rumos ele pretende definir.
9: A proposta também altera a forma de comprovação de vínculo com a localidade. Será exigida a apresentação de comprovante de residência oficial em nome do eleitor, como contas de água, luz, gás, telefone fixo ou correspondência oficial de órgãos governamentais. A lei atual permite a comprovação por meio de declaração do próprio eleitor ou outros meios que forem considerados convincentes pelo juiz eleitoral. Da Rádio Câmara de Brasília, Silvia Munhato.
7: Desenvolvimento Regional.
1: Rodrigo Hollenberg, do PSB, teme que o empréstimo de 6 bilhões de reais feito pelo governo do Distrito Federal para cobrir o rombo do Banco de Brasília, no caso Master, comprometa a saúde e a educação públicas. Por isso, o deputado acionou a justiça em defesa de crianças e famílias atípicas.
11: Nós, então, oficiamos ao Ministério Público do Distrito Federal e Territórios, solicitando que determine que o governo do Distrito Federal faça concurso para orientadores educacionais para que essas crianças, esses jovens com deficiência possam ser acolhidos adequadamente na rede pública de educação do Distrito Federal. Do mesmo modo, nós estamos solicitando ao governo do Distrito Federal que realize a contratação de médicos, de enfermeiros, de técnicos de enfermagem, que possam garantir o atendimento a essas famílias.
0: Presidente da Comissão de Defesa dos Direitos das Pessoas com Deficiência, Rodrigo Hollenberg, relata o drama de famílias atípicas sem atendimento adequado e lamenta a falta de concurso para orientadores educacionais no Distrito Federal desde 2017.
7: Previdência.
1: O tempo para a aposentadoria de policiais militares e bombeiros poderá ser reduzido. Uma proposta aprovada pela Câmara permite que os estados e o Distrito Federal editem leis locais para diminuir esse prazo. Confira na reportagem de Maria Neves.
9: Aprovado na Comissão de Constituição e Justiça da Câmara dos Deputados, projeto que reduz o tempo de serviço de policiais e bombeiros militares para ter direito à aposentadoria integral, pode seguir para o Senado. Pela proposta, os estados poderão editar legislação própria para reduzir em até 5 anos o tempo mínimo de exercício na função para receber proventos integrais. O autor do projeto, deputado Júnior Amaral, do PL Mineiro, argumenta que a medida busca trazer justiça para policiais e bombeiros militares que trabalham em condições difíceis e são pouco valorizados.
12: Os profissionais de segurança pública no Brasil já sofrem com falta de retaguarda jurídica, já sofrem com falta de logística adequada para trabalhar, já sofrem com baixos salários. Então, essa questão da previdência é algo mínimo que a gente pode fazer aqui na Câmara dos Deputados para impedir que esses homens e mulheres sejam ainda mais desprestigiados, como infelizmente são historicamente no nosso país.
9: Atualmente, a lei exige 35 anos de serviço para militares receberem a aposentadoria com valor integral. Desse tempo, pelo menos 30 anos devem ser em atividades militares. Com o texto aprovado, o período mínimo de atividade militar poderá cair de 30 para 25 anos. Na regra de transição vigente, militares que ingressaram no cargo há mais tempo, antes de 2020, e ainda não cumprem os requisitos, têm de contar pelo menos 25 anos de serviço militar, mais um pedágio. Eles devem trabalhar mais 4 meses para cada ano que falta. A proposta também permite que os estados reduzam esse tempo de pedágio para 20 anos por lei local. Da Rádio Câmara de Brasília, Maria Neves.
0: Tarcísio Mota, do PSOL do Rio de Janeiro, apresentou projeto que estabelece regras para a aplicação de recursos dos regimes próprios de previdência dos servidores públicos. A proposta busca reduzir os riscos nas aplicações financeiras e aumentar a segurança do dinheiro destinado às aposentadorias.
13: Nós não podemos deixar que os institutos de previdência e os governos apliquem os recursos dos servidores em bancos que não têm condições de garantir a liquidez e garantir a rentabilidade e garantir que esses recursos não serão perdidos. Então, a proposição desse PLP é de que os institutos de previdência de cada município brasileiro e dos estados brasileiros, eles tenham um limite, que 80% dos recursos dos servidores sejam obrigatoriamente aplicados em títulos que estão lastreados no Tesouro Nacional e em bancos públicos que dão garantia de que esse recurso não será perdido. E os demais 20% sejam aplicados em critérios muito rígidos de solidez dessas instituições financeiras.
1: Segundo o Tarcísio Mota, a medida evita perdas em aplicações de alto risco e garante maior segurança aos recursos descontados de cada servidor. Ele argumenta ainda que o texto reduz a influência de interesses políticos e financeiros na gestão dos fundos previdenciários dos servidores.
7: Habitação.
0: Padre João, do PT de Minas Gerais, defende a aprovação de projetos que incentivam cooperativas habitacionais a participarem do Minha Casa Minha Vida. Ele avalia que a contribuição dessas entidades pode ampliar o acesso à casa própria com unidades mais acessíveis e de melhor qualidade.
14: Então temos que continuar avançando e avançando também com a nossa relatoria, com o projeto de lei que garanta a autogestão. Ou seja, além da responsabilidade e disposição de estados, do Distrito Federal e municípios, a sociedade civil organizada em forma de entidade ou cooperativa poder não só construir as moradias na forma de autogestão, mas também outros equipamentos importantes para a comunidade.
1: Padre João observa que o déficit habitacional atinge quase 5 milhões e 700 mil famílias no país. Ele afirma que a autogestão dá segurança jurídica a experiências já existentes e permite incluir equipamentos comunitários nos empreendimentos habitacionais.
7: Segurança Pública.
0: A Câmara aprovou proposta que transforma em lei o atendimento a brasileiras no exterior. Saiba mais sobre o assunto na reportagem de Paula Bittar.
9: A Comissão de Constituição e Justiça da Câmara aprovou uma proposta que transforma em lei a política de atendimento a brasileiras que vivem no exterior por meio dos Espaços da Mulher Brasileira. A iniciativa, desenvolvida pelo Ministério das Relações Exteriores em consulados brasileiros, oferece orientação e apoio especializado com prioridade a mulheres em situação de vulnerabilidade. Entre os objetivos da política estão o combate à violência doméstica, a orientação sobre direitos e o apoio à capacitação profissional.

0: gradada às localidades onde houver maior necessidade de reforço do atendimento às mulheres, conforme a disponibilidade de orçamento, funcionários e de espaço físico nas repartições consulares. De acordo com dados do Ministério das Relações Exteriores, a rede consular brasileira realizou 1.556 atendimentos a brasileiras vítimas de violência doméstica e de gênero no exterior em 2023. Segundo a relatora na comissão, deputada Maria do Rosário, do PT do Rio Grande do Sul, o projeto garante a segurança jurídica de uma prática que o Itamaraty já desenvolve com sucesso.
1: Os objetivos específicos da criação deste espaço da mulher brasileira é o combate à violência doméstica, é a defesa das imigrantes contra a discriminação e a orientação a elas para a salvaguarda dos seus direitos humanos, é garantir a sua capacitação, o apoio ao empreendedorismo feminino, o apoio ao respeito, o aprimoramento educacional. Então, estas mulheres brasileiras que vivem no exterior passarão a ter um apoio maior dentro dos consulados como mulheres. E esse trabalho, sinceramente, será muito importante para a valorização dessas mulheres e tranquilidade das suas famílias que se encontram aqui no Brasil.
0: O projeto, que transforma em lei a política de atendimento a brasileiras que vivem no exterior por meio dos espaços da mulher brasileira, já pode ir diretamente para o Senado, a menos que haja recurso para votação antes pelo plenário da Câmara. Da Rádio Câmara de Brasília, Paula Bittar.
2: Meio Ambiente.
3: Delegado Palumbo, do Podemos de São Paulo, é autor de projeto de lei que aumenta a punição para quem maltratar animais. O deputado explica que a proposta eleva a pena máxima de prisão dos atuais 5 para até 12 anos para os condenados por esse tipo de crime.
4: Nós estamos lutando. O meu projeto estipula uma pena de até 12 anos de cadeia. O indivíduo que maltrata um animal tem que ficar encarcerado, de preferência trabalhando para pagar o próprio sustento. É assim que a gente trata criminoso, gente desalmada, que não tem coração, que maltrata os animais. Se esse projeto for aprovado, eu espero que seja, nós estamos lutando para isso, o criminoso que maltrata o animal vai ficar 12 anos enjaulado, que é onde ele tem que ficar.
5: Delegado Palumbo argumenta que a legislação atual não consegue manter presos os autores de maus tratos. O parlamentar também destaca sua atuação em defesa da causa animal e cita outras iniciativas apresentadas por ele ao longo da vida pública.
3: Termina agora o Jornal Câmara dos Deputados, produzido pela Rádio Câmara, com trabalhos técnicos de Everson Urani e a apresentação de José Carlos Andrade e Luciana Vieira. Uma boa noite para você.
5: Ótima noite. A Voz do Brasil volta amanhã.
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0: Ana Carolina com Garganta na Saudade FM. Ainda tem muita música bacana na programação da Saudade. Nesta quinta-feira, já tem Bee Gees, How Can You Mend a Broken Heart?
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Derry Hall e John Oates na Saudade FM com Kiss on My List. Logo após o intervalo, tem a veiculação da Voz do Brasil. Eu agradeço demais a sua companhia aqui na maior rádio Flashback do Brasil. Eu, Adriana Lima, volto já aqui no seu dial para ouvir as músicas. A partir de agora é muito fácil. Você pode acessar o nosso site, saudadefm.com.br, ou, se você preferir, ouça a nossa trilha sonora da saudade através do nosso aplicativo oficial. 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Já eu tô de volta.

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